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0: 9 e 12.
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0: compromisso. Chega aí, rapaziada.
1: Muito obrigado, meus irmãozinhos da Tarde Alexandre. A família Sem Compromisso agradece de coração. Obrigado pela canja.

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3: 9:38.
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0: 10 e 12.
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0: 10:21.
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0: 11:17.
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0: gostou, faz barulho aí. Vamos junto.
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0: Meia-noite e um.
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Meia-noite e 34. 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
1: Uma e trinta.

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0: Gente, eu tô emocionada.
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1: Essa é pra quem tá apaixonado, hein?

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0: Ai, Dilcinho.
1: Dilcinho,
0: quanta honra.
2: Deus abençoe sempre o seu trabalho, viu? Seu projeto.
1: Obrigado demais, cara.
0: Gente, por favor, convite, façam muito barulho. Muito barulho. Henrique e Juliano.

0: 4 horas.
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0: salve de palmas. E é Vitor Hugo. Obrigado, meus amores.
1: Obrigado, sucesso.
0: Deus abençoe,
1: viu?
0: Muito. Amém. Com vocês. Vamos. Muito todos. Obrigado por estarem aqui comigo hoje.
1: Parabéns.
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3: 4:30. 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
19: Mauro, são 5 horas em ponto. Bom dia.
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1: E agora, Morro, são 5:02, 5:02, uma excelente manhã de quarta-feira para você, sintonizado em 87,9 Rádio Canal Mais FM. E eu, Carlos Branco, estou chegando por aqui para comunicar com vocês e apresentar o programa Bom Dia Viola. Vamos juntos aí até as 9 horas da manhã, curtir o que é de melhor nas modas de viola e também nos clássicos sertanejos, hein? Manhã de quarta-feira, dia 24 de junho do ano de 2026, hein? Parabéns aos amigos ouvintes que hoje completam mais um ano de vida, pertencente ao signo de Câncer. Estamos no inverno brasileiro, a fase da lua é quarto crescente, hein? 175 dias passados já de 2026, faltando aí 190 dias para que termine este ano. Vamos lá nas datas comemorativas de hoje, né? Hoje é o dia das empresas gráficas, também é o dia de São João, é isso mesmo, São João Batista, né? É o dia do anjo Aliel, é o dia do caboclo, é o dia do observador aéreo, dia internacional do leite e também é o dia mundial do disco voador, dia nacional da Aracáurea e também dia nacional da Polícia e Bombeiro Militar. Festa junina acontece hoje em homenagem a São João Batista. Aí, portanto, as datas comemorativas de 24 de junho do ano de 2026. Está no ar mais uma edição do programa Bom Dia Viola pela Canal Mais FM. E a gente começa trazendo para vocês aí o tempo e a temperatura das feiras livres de Bauru, deixando vocês muito bem atualizados.
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1: E agora, Bauru, são 5:04, na cidade Sem Limites, nesse momento está com 14 graus. A umidade relativa do ar está em 93%, ventando 8 km por hora, em céu nublado, nesse momento em Bauru. Temperatura máxima não vai passar de 14 graus hoje de jeito nenhum, hein? Friozinho chegou e chegou firme mesmo, hein? Vai ficar por mais alguns dias aqui em Bauru, hein? É, no sábado volta a subir um pouquinho, mas não é tanto também não, né? Mas tem previsão aí do sol voltar a brilhar forte. A previsão de chuva, sim, hoje no decorrer do período aqui na cidade Sem Limites. E a Prefeitura Municipal de Bauru informa os pontos de feiras livres para esta quarta-feira. A gente tem feira hoje no alto da cidade, na rua Floriano Peixoto, quarteirão 9, 10, das 6h30 até as 11 horas da manhã. Na Falcão, ali em frente à IT, na Campos Salles, quarteirão 10, das 6h30 às 11. No Industrial, Praça Antônio Pedroso, das 6h30 às 11 horas da manhã. Ali no Colina Verde, rua Lázaro Leone Santana, das 16 até as 20 horas. Meridota, via local Regional Meridota, das 16 às 20 horas, Nova Esperança, Rua Manuel Faria e Nojosa, quarteirão 5 e 6, das 6h30 até as 11 horas da manhã, e na cidade universitária, feira noturna do Bauru, lá do Parque Vitória Régia, começa às 16 e vai até às 21 horas. Aos amigos esperantes, aquele alô, aquele abraço, aquele bom dia, sejam todos bem-vindos ao Canal Mais FM, que é uma rádio muitas vozes. 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Nascer do sol hoje em Bauru será às 6:56 e o pôr do sol às 17:42. A partir de agora a gente vai liberando nossas linhas para você entrar em contato com a gente, o nosso fone, o

Você consegue curtir o programa Bom Dia Viola comigo, Carlos Branco. No analógico, você sabe muito bem, a nossa sintonia é 87,9. Sintonizou no radinho aí, já começa a curtir o programa Bom Dia Viola. Perfeito, então bora começar, né? Vamos começar com o Lio Léo hoje cantando a música Derradeira Morada. Na sequência vem Bolão de Três Cores, é João Carlos e Carlos Leite que canta. E Pai Joaquim Contrio, Parada Dura, essas sempre, as três primeiras sempre é na nossa responsabilidade. As demais fica por conta do amigo ouvinte Carol Mais Vivemos, que sempre tá ligadinho aí, prestando atenção e há de indicar pra gente que é de melhor nas modas de viola e nos clássicos sertanejo nesta manhã de quarta-feira. Uma ótima quarta-feira pra todos nós, né? Bora lá, bora render e bora trabalhar. São 5 horas e 8 minutos, uma excelente manhã, uma ótima quarta-feira.

E agora, Baú, são 5 horas e 18 minutos, acertando o seu relógio 5 e 18, conferindo o sucesso aí do trio Parada Dura, a música Pai Joaquim, passou por aqui também com João Carlos e Carlos Leite, a música Bulão de Três Cores, hein? Leo e Léo, né? Cantando a música Derradeira Morada, abriu o programa Bom Dia Viola desta manhã de quarta-feira. E agora sim a gente começa mandando alô, abraço, bom dia para o pessoal, meu amigo Danilo Moura aqui, meu amigo caricaturista, né? Bom dia, Carlão, saudações caricaturísticas, né? Toca pra gente aí, Tonico Tinoco, a música Deus Mariana, né? Bom dia, Danilo, bom trabalho, hein? O meu amigo Tiago também já está por aqui com a gente, mandando bom dia, compadre, né? Quarta-feira abençoada para todos nós, né? Abraços e um bom trabalho, irmão, valeu! Abraço aos nossos amigos da Nada, André, Marcelão, Modota, né? E o Bart Simpson, para mais FM, uma rádio, muitas vozes, né? Manda um abraço pro Danado, filho do Bill, né? Que é o Toma Araújo, aquele mal acabado. Deixa com a gente, tá dado o recado, né? Valeu, Tiago. Um abraço, bom dia. Meu amigo Adriano Lopes, um abraço, Adriano, Josi, Davi, Enzo, agora também tem o Daniel, né? Tá aí, né? Olha que beleza, né? Chegou o Daniel aí com muita saúde, isso que é importante, né? Valeu, obrigado, seu Adriano. Um abraço, irmão, bom dia. Vitor Alcântara, Serpa Gomes, Vitão da Rede Confiança do Mercado. Bom dia, Carlão, né? Ótima e abençoada quarta-feira pra todos nós, meu irmão, né? Hoje já hoje pode dar uma beliscada, pode dar uma beiçadinha também, viu? É daquele jeito, né? Dois pra lá, dois pra cá, você sabe como é que é, né, Vitão? Já tá no jeito, hein? É igual passe de forrozinho, dois pra lá, dois pra cá, metade do caminho já foi percorrido, né? Vamos dizer assim, né? Aí sim, hoje tem jogo do Brasil, merece aquela beiçadinha, né? Pra começar bem aí, torcer pro Brasil, perfeito, né? Tamo junto, meu irmão, né? Canal Mais FM, uma rádio, muitas vozes, nem pode esquecer do pose, né? É, o pose é o positivo na linguagem dos caminhoneiros aí, né? Os profissionais do volante. Um abraço, Vitão, bom dia. Minha querida amiga, aí mandando aquele bom dia pra gente aqui, bom dia, Canal Mais FM, né? Um dia abençoado pra todos, né? Bora torcer pro nosso Brasil hoje. É a minha querida amiga Cristiane, lá da Unimed, que está na sintonia também, curtindo aí o programa Bom Dia Viola. Valeu, Cris, um abraço e bom trabalho, hein? Juninho Cunha da Padaria Quero Mais, Juninho Elô e todos os colaboradores da Padaria Quero Mais na sintonia, curtindo o programa, e a gente manda aquele bom dia todo especial pra vocês, perfeito? Meu amigo Roberto, né? Roberto e a sua esposa Aldaísa estão na sintonia lá no Meridota, nos ouvindo pela internet. Deixa aquele bom dia especial. Valeu, Roberto, um abraço, bom trabalho, irmão, que Deus abençoe, hein? Silvio Aparecido Mesmes, Servão do Santa Luzia, né? Bom dia, querido Carlão, né? Toca pra gente aí. Eu sou vitorioso com Solino e Marroeiro, né? Obrigado, fui, né? Carlão, não esquece de mim, né? Põe aquela caprichada na hora do jogo, Servão. Agora cedo é só um cafezinho ou um chocolate quente, né? Ou já quer tomar um pra esquentar o peito? Se quiser, né? A gente dá um jeito. Aqui tem, hein? Aqui tem, tem sim. Opa, tem. Tá guardado lá dentro. Eu sei onde que tá. Tá no jeito, hein? Tá lá, daquele jeitinho que a gente sabe, onde que fica escondido, né? Meu amigo Isaías Nova Paulista, né? Bom dia, Carlos Branco. Eu gostaria de ouvir a música Amante Amada, com Chitãozinho e Xororó, né? Oferecendo para todos os ouvintes e para a família Canal Mais FM. Desejando uma ótima quarta-feira, abençoada por Deus para todos nós, né, Isaías? Um abraço, irmão. Bom dia. Que seja mesmo uma quarta-feira abençoada, perfeito? Ó, o Vitão mandou até com uns copos de cerveja cheio. Tintim, né, Vitão? Tintim para nós também. Aldo Cardoso, meu grande amigo Aldo Cardoso, na sintonia, manda aquele bom dia especial. Minha amiga lá do Jardim TV, a Edna, um abraço, Edna, bom dia, querida, a você e seus familiares, que tenhamos uma quarta-feira abençoada por Deus, bora lá, né, bora render e bora trabalhar. José Benedito da Vila São Paulo, por aqui, mandando aquele bom dia, Canal Mais FM, toca pra gente aí, Pulo Grato, Tião Carreiro e Pardinho, e nós vamos tocar, tá bom, Zé? Um abraço, irmão, bom dia, que Deus abençoe seu dia e uma ótima quarta-feira pra você e pra todos os seus familiares. Olha então, Pulo do Gato, quem canta tinha um carreiro partinho, sou vitorioso, Solino Marroeiro, né? E adeus, Mariana Tulico Tinoco, acertando seu relógio 5h22, uma excelente manhã, uma ótima quarta-feira.

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14: Agora, Bruno, são 5 horas e 36 minutos, acertando o seu relógio 5 e 36. Primeiras informações chegando aqui da Transurbindurb, a gente leva para você, amigo e ouvinte da Canal Mais FM. Informativo Canal Mais FM Transurb, informando, hein, que as duas empresas que vão ao transporte coletivo de Bauru e Grande Cidade de Bauru, Cidade Sem Limites, funcionam perfeitamente, tudo normal nesta manhã de quarta-feira, hein? Você que usa o transporte coletivo para ir voltar ao trabalho, os ônibus estão passando na hora, né? Algumas linhas começaram às 4h30 da manhã, as demais às 5 horas em ponto, perfeito? Hoje também falamos aí a respeito da Endurb, né? Coleta de lixo orgânico e seletivo, tudo normal, hein? Mesmo com o jogo do Brasil hoje, a coleta do lixo orgânico noturna acontecerá na hora certa. Portanto, minha senhora, a senhora sabe muito bem que vai passar no seu bairro hoje, já coloca aí a coleta do lixo orgânico seletivo, né? É que o pessoal vai passar e vai deixar tudo limpinho em frente à sua residência novamente. Tá aí, portanto, o informativo, Canal Mais FM, uma rádio, muitas vozes. Beleza, seguimos por aqui, deixa eu mandar um abraço para os meus amigos lá da Ótica Bela Vista, meu amigo Mário, Lucília e Débora, estão na sintonia já curtindo o som do Canal Mais FM. Que chuvinha maravilhosa aí, Mário. Aí, Deus abençoe vocês aí, né? Que precisa de chuva nas lavouras aí, nas chacras, fazenda, né? Aproveitar a oportunidade de mandar um abraço também pro nosso amigo Lango Verdureiro, que sempre está com a gente. Meu amigo Agnaldo Falsetto, também aqui comigo, mandando aquele bom dia, né? Bom dia, meu amigo, né? Toca pra nós aí, Peito Sadio, Zé Carreira e Carreirinho, que canta, né? Ótima quarta-feira, valeu, Falsetto, Agnaldo e pai, seu Falsetto, que Deus abençoe, viu? O nosso amigo Luizão do Terra Branca está por aqui, mandando aquele bom dia especial, agradeço o carinho sempre e a sintonia, valeu, Luizão. Meu amigo Zito, né? José Carlos Zito, né? Bom dia, Carlão, né? Bom dia a todos, da Canal Mais FM, uma rádio, muitas vozes, né? Chuvinha boa, hein? Bora render, bora dormir, hein? Tá bom pra dormir essa chuva, hein, Zito? É daquele jeito, hein, parceiro? Tá daquele jeitinho que a gente gosta sempre, hein? Bora, Chitão e Xororó canta a música Amante e Amada, na sequência Piquitita com Dudu, que Dalvan, Porteira, Jorge Luiz e Fernando, Peito Sadio, Zé Carreiro e Carreirinho, né? Sabugo de Milho com Lenço e Leonel, e De Longe também Se Ama com Milionários Ricos. Se der tempo, sai agora, né? Dilúvio com Eli Silva e Zé Goiano. Depois, se não sair, a gente puxa para outro bloco, perfeito? São 5 horas e 38 minutos em Bauru, excelente manhã, uma ótima quarta-feira. Música.

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Bem, Maru, são 6:08, acertando o seu relógio, 6:08, uma excelente manhã para você ligadinho, 87,9, canal Mais FM, conferindo o sucesso aí, João Blá Douradinho cantando a música Encanto da Natureza. 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Agora seguimos, alô, abraço, bom dia para o pessoal que está por aqui, minha amiga, querida amiga, né, lá de Pederneiras, a Francine Pellegrinelli está por aqui com a gente, mandando um bom dia. Valeu, Fran, um abraço, querida, bom trabalho, né, partindo para mais um dia de luta, com chuva e tudo, né, Fran, fazer o quê, né, não tem jeito, tem que trabalhar, né, um abraço, bom dia, né, um dia abençoado para todos nós, valeu. Também a Neide Faria, lá do Jardim Olímpico, que está comigo, mandando aquele bom dia, Neide, bom trabalho, querida, se preparando, já trabalhando, né, Neide. Se atrapalhando a ela, que é uma profissional do corte e costura, com certeza já está trabalhando. Meu amigo Cremosão já chegou por aqui, porque está

0: Sara da Milonga dele, né? Claro que está com a gente. Suzete Neres, minha amiga Suzete Neres, esposa do Nilcinho, lá do Jardim Marília, está por aqui comigo e manda o seu bom dia. Fala,
1: bom
0: Suzete.
1: Bom dia, Carlos. Bom dia, ouvinte da Canal Mais FM. Estamos aqui mais uma vez na sintonia da Canal, uma rádio muitas vozes no Jardim Marília. Toca uma moda bem boa pra nós aí, Carlos.
0: Deixa comigo, Suzete. Um abraço, Nilcinho. Que Deus abençoe todos vocês aí. Bom trabalho, hein? Meu querido amigo aí, irmão Osni Az, vereador de Piratininga, está na sintonia curtindo o som da Canal Mais FM. Que Deus abençoe, Osni. Aquele abraço, irmão. Bom dia. Tamo junto, junto e sempre. Você sabe disso, hein? Contou, precisou, contou. E eu estou próximo aí a ajudar, tá bom? Deus abençoe. Valeu, né? Meu querido amigo também, o Marcelo Dota, hein? É, o Marcelo Dota. Fala com a gente. Bom dia, Marcelo.
2: Ô, Carlão. Bom dia, Carlão.
0: Bom dia, irmão.
2: Ótima quarta-feira abençoada para todos nós. Aí, chuva abençoada, hein? Vambora, bora de labuta, Carlão. Um abraço, tudo de bom.
0: Fazer o quê? Tem que trabalhar, né, Dota? É, tem que pagar conta, né? É assim que a gente paga, né? Trabalhando, né? Tem outras maneiras, mas não interessa para nós, não, né? Vamos pagar certinho trabalhando, que é mais fácil, né? É mais tranquilo também, perfeito? Bora tocar as músicas aí, depois a gente volta, né? Com as milongas dele, André Cremozão, Thiaguinho, né? O Márcio Dota, né? É mesmo o Marcelo Dota, né? Então, olha, hoje, pelo jeito, derrapou na curva hoje, hein? É, não mandou nem bom dia aqui na rádio ainda, tá desse jeito. Durvaldo Davi canta a música Pelo Amor do Nosso Amor, a Dom da Viola Gardel, Frulo Goiana, né? E Amor de Amigo com João Mineiro e Marciano, só moda de qualidade. Acerte seu relógio, são 6 horas e 14 minutos, embora uma excelente manhã, uma ótima quarta-feira.

0: nós convivemos. Tá aí o sucesso bonito de João Mineiro Marciano, a música Amor de Amigo. Passou por aqui também com Aldão da Viola e Gardel, Flor no Goiânia. E a primeira desse bloco, conferindo com Dorval e Davi, a música Pelo Amor do Nosso Amor.
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0: E agora, Boru, são 6 horas e 26 minutos, 6h26, vem aí as milongas, né? Verdade, verdadeiras, nem tanto, né? Mentiras, mentirosas, sempre na frente, né? André Cremonês, bom dia! André Cremozão, o Malamé, o Kendoé, bom dia!
2: Bom dia, galão visitante, tropeiro e historiador da cidade de Montes Claros.
0: Tropeiro?
2: Montes Claros, lá no município, lá nas Minas Gerais.
0: Sim, está.
2: E já passou de 430 mil habitantes, hein,
0: olha,
2: galão?
0: Grande, hein?
2: Montes Claros que recebeu esse nome, galão, porque lá em 1707 existia lá uma fazenda chamada Montes Claros. O proprietário era o senhor Gonçalves Ferreira.
0: Olha.
2: E ele era o proprietário e doou as terras, né, Galão?
0: Sim, por isso.
2: Para a emancipação do município. Montes Claros tem esse nome, Galão, porque graças ao relevo da cidade, tem bastante aos montes e algumas partes sem vegetação. Então os montes ficavam bem abertos, sem vegetação. Pegavam claridades do sol, então por isso que era Montes Claros.
0: Entendi.
2: E hoje Montes Claros, galão, é conhecido como a princesinha das Minas.
0: Olha,
2: é bom dia, meu irmão galão, bom dia.
0: Bom dia,
2: ô galão, você sabe que esses dias o Tiaguinho, ele pegou minha poderosa Titã 150.
0: De novo?
2: Não, cara. É que ele trucou, colocou um truque na frente, rapaz, da minha Titã 150. Tô mandando um vídeo, galão, pra você ver que é fato verdadeiro. Ele pegou duas rodas de trator, cara, de Massey Ferguson, colocou na minha poderosa Titã 150, trucou ela e começou a andar pela rodovia. Não é que ele deu mais de 220 km por hora com a minha Titã 150 trucada na rodovia? Ah, galão, se alguma montadora de moto por aí descobrir essa traquitana agora, vai querer patentear, né? E será que o Tiaguinho vai ficar com a patente da grana da minha poderosa Titan 150 trucada? Não é verdade, Marcelo Dota? Não é verdade, Márcio Dota Arminha? Não é verdade, Bart Simpson? Não é verdade, Tom Araújo? Ajuda aí, Tiaguinho. Vai a 220 por hora com a minha Titan 150 trucada com roda de massa e Ferguson.
0: Tá dando. Essa aí é o Lululu, é porque tá dando grau, né? Não, dando grau não, tá aí acelerando demais, né? Aí dá esse Lululu aí, né? Não, não é cachorro não, é o Lululu, é da moto mesmo, do Thiago, né? Fala, Thiago, o que você tem pra responder a respeito da moto aí, trucada, Lululu? Bom dia.
3: Ô, compadia, bom, dia, rapaz, bom. Do céu. Se eu contar pra você o que me aconteceu esse dia na Marechal Rondon, você não vai acreditar, rapaz.
0: Conta,
3: os caras tinham asfaltado, recapeado tudo aqui, lá pra lá de São Paulo ali, rapaz. Você não acredita, os caras tinham acabado de recapear e eu entrei, cara. Entrei e atolei, cara, com o carro, cara. Fiquei atolado, cara, e eu não tinha mal o que fazer, não sabia o que, que eu ia fazer, cara. Aí, de repente, o Andrezinho apareceu no acostamento, rapaz.
0: Verdade.
3: Apareceu no acostamento
0: da
3: e
0: moto.
3: Falou, Andrezinho, cara, tô enrolado aqui, eu preciso ir pra Sampa, rapaz. Resolveu uns B.O. meu lá e eu tô travado aqui, colou os pneus no asfalto aqui no bicho aqui, não sei o que fazer, cara. Rapaz do céu, ele teve uma brilhante ideia, cara. Ele pegou a Super Titan e apareceu pra mim, rapaz. Peguei as rodas dos tratorzão lá, traçado lá, trucadão lá, que tava lá na rodovia, lá na pista lá, rapaz, fazendo recapeamento.
0: Sim.
3: Tá aqui no Super Titan, com o Pato Céu, rapaz. Eu cheguei em São Paulo mais rapidinho, rapaz. Foi tempo nem de soltar um peito, já tava em São Paulo. Você não tem
0: Meu
3: noção.
0: Deus
3: foi
0: céu.
3: Daqui lá 220 por hora, com a Super Titan. Chegou, fui cavucando. Os caras tem que vir atrás tampando tudo, os buracos que eu fiz de novo. Rapaz, pegou a visão? Você tá doido. Na verdade, André, na verdade, dó. Ajuda aí.
0: Peguei a visão, hein? Por isso que tá danado, hein? Por isso que não chega a tapa buraco aqui em Bauru, né? Porque tá tampando de São Paulo pra cá, né? E cada vez que eles vão pra lá, faz mais buraco, aí tá lascado mesmo, hein? Vamos lá, bloco de apoio cultural, a gente volta na sequência.
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0: E agora, Bruno, são 6 horas e 30 minutos. Bom dia.
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7: 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Já existe um sistema chamado Dual Flush, que tem 2 botões de acionamento, um para líquido e outro para descarga de sólidos. Esse produto permite uma economia de cerca de 30% em relação aos modelos convencionais.
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E em Morro são 6 horas e 39 minutos, acertando o seu relógio 6 e 39, conferindo o sucesso aí de Camões e Camargo cantando a música Estrada Velha. 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Agora seguimos aqui. Alô, abraço, bom dia pro meu amigo Luiz Mário, lá do Nova Esperança, está na sintonia. Bora trabalhar, né? Bora viajar, né, Luiz? Um abraço, bom dia. Ribeirinho Boca Rica, apresentador do Riqueza Sertanejo, aqui com a gente, mandando aquele bom dia especial. Valeu, Ribeiro, um abraço, bom dia. Aí ele é a esposa Marina, né? Meu amigo Guido, lá de Piratininga, né? Bom dia, Carlos Branco, bom dia, Guido, né? Esses caras milongueiros aí são mentirosos, hein? Eles mais ou menos, né, Guido? 30% de verdade, o resto é tudo mentira. Tá certo você, viu? Minha querida amiga lá, a Cristina Campos, lá do Bauru 16, na sintonia, mandando aquele bom dia especial, bom dia. Abençoado dia para todos nós, né, Cris? Um abraço, querida, que Deus abençoe seu dia. Obrigado pelo carinho sempre pela sintonia. Meu amigo Luiz Antônio Figueiredo, por aqui, mandando aquele bom dia especial pra gente. Valeu, Luiz. Um abraço a ele, a esposa Dona Inês e a filha Belly. Sempre ligadinho com a gente também, deixa aquele bom dia especial. Meu amigo Edilson Freitas, lá do Silvestre, manda aquele bom dia, Carlos Branco, né, que é o Edilson Freitas. Do Jardim Silvestre, ele toca pra gente a música Chuva na Serra com Jorge Luiz Fernando, oferecendo para todos os ouvintes e para vocês da Rádio Canal Mais FM, uma rádio e muitas vozes. Valeu, tamo junto, parceiro, que Deus abençoe, viu? Sandra Anteveri, lá do Cras, da Quinta da Bela Olinda, bom dia, amigos, né? Bom dia, amigos da Rádio Canal Mais FM, ótima quarta-feira para vocês, né? Vamos, Brasil, vamos torcer. Sandra, um abraço, querida, que Deus abençoe seu dia, obrigado pelo carinho, sempre pela sintonia. Rosenvaldo do Prudência está com a gente também, mandando aquele bom dia especial, agradeço o carinho sempre e a sintonia. Vamos que vamos, acelera aí, Rosenvaldo, não pode parar de jeito nenhum. Agora então, Chuva na Serra, Jorge Luiz Fernando, né? Adeus, mocidade de Silva e Zé Goiano, né? Mergulhado na saudade, Ronaldo Viola e João Carvalho. São 6 horas e 43 minutos em Bauru, uma excelente manhã, uma ótima quarta-feira.

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agora, Bruno, são 7 horas e 10 minutos, acertando o seu relógio, 7:10, conferindo o sucesso aí de Guatubé e Guaratuba, cantando a música Água no Leite. 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

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Um abraço, bom dia, meu amigo, aqui de volta em Dubi, né? Ele manda aquele bom dia pra gente, dizendo assim, coleta noturna normal hoje, né? Tá aí, meu amigo Divaldo, lá da Endurbe, na sintonia. Valeu, parceiro, um abraço, bom dia, bom trabalho. A Ângela da Silva, seu esposo Roberto, ali na Fazenda Nova Glória. Bom dia, Carlos Branco, né? Ótima quarta-feira com chuva, hein? Que Deus abençoe. Valeu, Ângela, Roberto. Um abraço também aos filhos, a Maria Eduarda, né? A Maria Gabriela e o João Miguel, na sintonia da nossa emissora, curtindo o programa Bom Dia Viola. Beleza, bora lá tocar Mala Amarela com Otávio Augusto Gabriel, Chitão e Chororó, música da natureza, Espelho de Deus, Telefone Chora, com Lourenço Lival, né? Depois vem Christian Ralph e é só dizer o preço, o sucesso que você confere a partir de agora aqui na Canal Mais FM. Acerte seu relógio, são 7 horas e 14 minutos, uma excelente manhã, uma ótima quarta-feira.

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0: E agora, Bruno, são 7 horas e 38 minutos, acertando o seu relógio 7h38 e conferindo o sucesso de Jean Giovanni cantando a música Morena Proibida. 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Bom dia para minha querida amiga Hilda, lá da Vila Paulista, na sintonia, mandando bom dia. Bom dia, meu amigo Carlos Branco, né? É, que o Senhor Jesus proteja você e toda a sua família. Obrigado, viu, Hilda? Um abraço para você também, né? Olha só, pessoal, né? 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Um abraço, Fabiano, que Deus abençoe seu dia e bom trabalho, irmão. Um abraço, bom dia pra minha querida amiga Rosana Roque Ferreira, pessoal da feira com a gente também, mandando aquele bom dia, né, Rô? Um abraço a ela, o Zé Áureo, seu esposo, e a Jaqueline, a filha, com a gente, mandando aquele bom dia especial. Agradeço o carinho sempre e a sintonia. Valeu! Também por aqui, mandando aquele bom dia especial a nossa querida amiga, a Marlila, da Oficina de Costura, mandando aquele bom dia. Valeu, Marlila, um abraço, querida, bom dia. O Birubiru chegou por aqui pra mandar um bom dia pra gente. Fala comigo, Biro. Bom dia, meu irmão, tá bom? Diga lá, bom dia.
1: Bom dia, Carlos Branco. Que é o Birubiru da Vila Nipônica. Carlão, toca aí hoje pra nós aí, ó. Cavalo Preto Valente, com Belmonte e Amaraí. Ofereça a todos lá do bar do Ricardo Capuano. Ricardo, PT Boiadeiro, deve estar lá, né? Já que hoje a concentração lá vai começar mais cedo, ó. Às 17 horas pro Jogo do Brasil, que vai ser às 19 horas. 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
0: Valeu, Biro. Um abraço, bom dia. Deus abençoe vocês aí. Aí, Dilma do Três América. Fala, Dilma. Bom dia,
2: querida. Bom dia, Carlos Branco. Deus abençoe. Deixa eu ver como é aí. A Luna do Carro Branco, aí eu ofereço para o Sarafim, para a minha Netanha, para a minha Netizadora. Para todas as minhas amigas e amigas que estão tá escutando o Canal Mais, que escuta, e para todos os ouvintes, para todos os aniversariantes, para todo mundo que estou. Principalmente aí para você, cara, que a gente abençoe. Abraço e beijo.
0: Perfeito. Vamos escutar. Bora, Dilma, vamos escutar, tá aí ligadinho também, curtindo o som do Canal Mais FM, em especial agora o programa Bom Dia Viola, perfeito? Olha, pessoal, eu vou sair um pouquinho mais cedo hoje, né? Então, praticamente finalizando mais essa edição do programa Bom Dia Viola aqui pela Canal Mais FM, e logo lembrando vocês que logo mais às 9 horas da manhã tem Cirineu Vidreza apresentando o show da manhã. Tem muita música, informação e, claro, né? Eu vou deixar aqui pra vocês muita música programada pra vocês. Até às 8 horas estarei por aqui, colocando as músicas, né, certinho, deixando tudo no jeito. E às 9 horas da manhã ele chega, Cirineu Pedreza e o show da manhã. Bastante música bacana para você conferir aqui na Canal Mais FM. Me despeço aqui, prometo voltar amanhã às 5 horas da manhã em ponto. Estarei com vocês novamente aqui pelas ondas sonoras da Rádio Canal Mais FM, uma rádio muitas vozes. E agora em Bauru, são 7 horas e 45 minutos. Uma excelente manhã, uma ótima quarta-feira.

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5: 8:03.
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0: 8h45.
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0: Olha a hora certa, 9 horas, bom dia.
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10: Bora lá então, começar mais uma edição do nosso Show da Manhã.
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10: Comigo. Hoje sou eu quem faço a programação e até o meio do dia é com muita satisfação, viu gente? Muita música, animação, informação e a sua participação através do nosso WhatsApp, que você já sabe, e você que não sabe, é o 99618-8790. Quarta-feira chuvosa e gelada, hein? Ave Maria. Frio, já eu falo na previsão do tempo pra você ficar bem informado aqui com a gente. Pra saber se essa chuva e o frio continua ou não. A gente também vai ter muita música boa, gente. Muita música boa mesmo. A gente abre sempre destacando as mais atuais, tá? E depois vem os clássicos, vamos ter aquele bloco de raiz. E assim, do moderno ao modão e o melhor da música sertaneja pra você. Aqui no Show da Manhã, trazendo informações também. Falando sobre a Copa do Mundo. Aliás, hoje tem o Brasil, né? Enfrenta a Escócia, é isso? É, não sei não, esse futebol aí. Bom, parece que Neymar vai estar escalado para o jogo. Cadê o Edu Nunes, hein? Cadê o Edu Nunes? Já ele chega por aqui. Ele disse que ia passar lá no Zaza Cabeleireiro hoje para dar um trato naquela juba dele. Logo ele chega aqui a tempo para a gente falar sobre a Copa do Mundo. Ele que é um boleiro, acompanha os jogos, sabe os resultados, sabe a fase de cada jogador. Então a gente traz essas informações para você também, viu? Tudo isso e muito mais aqui na nossa, na sua, na minha, Canal Mais FM, uma rádio muitas vozes, que transmite na frequência 87,9 no FM. Você sintoniza no seu rádio analógico, no seu carro, em toda a região oeste, noroeste, zona sul, oeste de Bauru, zona rural também aqui em Piratininga. E pela internet, no nosso site oficial, canalmaisfm.com.br, e pelas plataformas e aplicativos de rádio online, estamos cadastrados em tudo. Todos eles, tá? Gente, a programação hoje tá demais, hein? Na hora que chegar os clássicos, vocês vão, olha, até arrepiar, viu? Porque aproveitei aqui um tempinho a mais que eu tive para dar uma programada nas músicas. Então, olha, depois do início aqui que a gente traz as mais recentes, na hora que a gente engatar os clássicos, segura, hein? Segura, porque só vai ter moda boa. E a gente começa. Com Eduardo Costa. Coração aberto.
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0: Canal Mais FM, as mais recentes aqui no início do nosso show da manhã. Diego e Victor Hugo, Beijei a Cura. Antes, Zezé de Camargo e Luciano, Pra Não Pensar em Você. Lucas e Matheus, Preciso do Teu Prazer. Ainda Robbie Roger com Guilherme Benuto, cantando Ganha o Mundo, Perde Eu. E abrimos com Eduardo Costa, Coração Aberto. Agora 9h26 desta manhã fria, gelada, de quarta-feira. Termômetros aqui em 13 graus, gente. A mínima hoje foi de 12. Esse tempo nublado, segundo a previsão, segue pelo menos até a tarde. Depois há a previsão de uma melhora na diminuição aí da chuva. Tá? Depois volta a chover um pouco também amanhã. E aí o tempo fica firme nos demais dias, pelo menos segundo prognóstico da previsão do tempo, que eu trago detalhes daqui a pouquinho para você no nosso show da manhã, tá? Continue participando, indicando a sua preferida, mandando seu alô através do nosso WhatsApp, que é o 99618-8790. Já eu falo das participações e aqui tem mais música chegando. Sucesso novo da Simone Mendes. Direitos iguais.
1: Ô, Simone Mendes, vai devagar, mulher!
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15: Essa música é muito especial, hein?

0: Canal Mais FM, o show da manhã. Essa foi a música do Mato Grosso e Matias, Dia dos Namorados. 9 horas e 38, bom dia. 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20 minutos agora, faltando para as 10 desta quarta-feira. Fria, gelada, Ave Maria. Termômetros ainda continua na casa dos 13 graus. Vamos confirmar, sim, continua em 13 graus. Não deve passar de 15, viu? Então, vai permanecer gelada essa quarta-feira. Daqui a pouco tem mais detalhes para você. Participe, tá? Faça a indicação musical no nosso WhatsApp, que está à sua inteira disposição. Daqui a pouco também eu mando alôs e tem aniversariantes do dia também.
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0: Gian Giovanni, grão.

0: Uma rádio muitas vozes, é a Canal Mais FM. Estamos apresentando o nosso show da manhã até o meio do dia, 9h47. Garganta raspando, né, gente? É o frio, né? O frio agora acaba dificultando tudo. Tem quem goste, né? Aliás, é a primeira frente fria do inverno, hein? Inverno que começou agora em julho. Eu não lembro se o ano passado fez tantos dias seguidos de frio assim. Fez frio, né? Alguns dias, mas parece que não teve tanto. Olha, ouvimos também Leandro e Leonardo, Cadê Você? Antes, Jean Giovanni, Grão de Areia. Hora certa agora, 9h47. Vamos falar da temperatura? Vamos sim, mas deixa eu só fazer um comentário do jogo do Brasil hoje, né? Às 19 horas, enfrenta a Escócia. É o último jogo da primeira fase. Se empatar com a Escócia, o Brasil garante a classificação em primeiro ou segundo lugar. Depende de si mesmo. A seleção termina na liderança se Marrocos não vencer o Haiti. Se o Marrocos vencer, o time brasileiro avança na segunda colocação, viu? Mas se perder para a Escócia e Marrocos apenas empatar com o Haiti, aí já era. O Brasil deixa de obter uma vaga direta. Com 4 pontos, vai precisar aguardar os resultados das demais chaves para tentar avançar como um dos melhores terceiros colocados. Existe esse risco, é muito real esse risco. Daqui a pouco a gente fala mais da seleção brasileira, agora trago a previsão do tempo.
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0: Pois é, o dia amanheceu gelado e assim permanece no decorrer desta quarta-feira, em decorrência de uma frente fria que está se deslocando para o estado do Rio de Janeiro. E segundo aí a previsão do IPMET, esse tempo melhora a partir do oeste e região sul do estado de São Paulo a partir do período da tarde, mas as temperaturas seguem frias, seguem baixas. Amanhã tem períodos de melhora, mas há previsão de chuvas também. Da mesma forma, permanece aí para sexta-feira. No sábado e no domingo, o tempo deve ser firme de sol, apesar do frio, tá? Mas não será tão frio. As máximas sobem um pouco para o final de semana. A máxima hoje não passa dos 15 graus, a mínima foi de 12. Amanhã, quinta-feira, a mínima prevista é de 12, a máxima de 16. Na sexta, mínima de 13, máxima de 23. No sábado, mínima de 15, máxima de 27. E já adiantando a previsão de domingo, se confirmar, a mínima fica em 16 e a máxima 28 graus. Neste momento aqui nos estúdios, nosso termômetro está na casa dos 13 graus e a umidade do ar está em 93%.
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0: Roberta Miranda, Desespero de uma Noite.

0: estar com você. Bom dia, Canal Mais FM. O intervalo é rápido. Daqui a pouco tem mais músicas pra você aqui na Canal Mais FM.
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13: 10:07, bom dia pra você, estamos de volta dando sequência com o show da manhã, comigo hoje, Cirineu Fedriz até o meio do dia, viu gente, apresentando a programação musical sertaneja aqui na Canal Mais FM. Ah, deixa eu falar pra você do cardápio para o almoço de hoje. 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
13: Como dito na vinheta, muita moda boa. E agora a gente, em um bloco inteirinho, traz para você uma sequência musical de músicas

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0: Eita, modão bom, hein? Liu e Léo, jeitão de caipira. Eu, sem querer, bati a mão aqui no teclado do computador e a música acabou sendo expulsa. E aí eu coloquei ela de novo, tá? Que o modão desse a gente não pode deixar de ouvi-la completa. Liu e Léo, jeitão de caipira, no momento modão de hoje. Tivemos ainda Tonico Tinoco com Cabocla Tereza, João Mulato e Douradinho, Encontro Fatal, e o Tião Carreira e Pardinho, Nosso Romance. Além do Peão da Estrada e Caminhoneiro, conhece essa dupla? Cantando Caboclo da Roça. É o show da manhã no ar hoje comigo, Cirineu Fedriz, 10h29. Tem mais moda pra você.
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0: Cacique Pajé, o milagre do batismo.

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0: Canal Mais FM informa a hora certa, 10h33.
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0: Jacó e Jocózinho Tontona. Mais uma moda que a gente seguiu ouvindo aqui na programação. O melhor da música sertaneja pra você. 10 horas e 40 minutos. Bom dia. Ótima quarta-feira. Manhã gelada, fria, hein? Do dia 24 de junho. Dia do jogo da seleção brasileira. Daqui a pouco a gente fala mais detalhes. Mas agora tem a luz. Vamos agradecer a parceria e mandar um abraço pro Zazá Cabeleireiro. Alô, Zazá, bom dia, Zazá.
1: Bom dia, Cirineu, bom dia a todos os ouvintes da Canal Mais FM. Aqui quem vos fala é Zazá Cabeleireiro, aqui no calçadão Batista de Carvalho, 144. Cirineu, oi, tá uma maravilha o programa de vocês aí, de todos os outros locutores. Estamos aqui sempre na escuta.
0: Sei disso.
1: Bom, aguardo a visita de todos os ouvintes.
0: Valeu.
1: E todos os locutores da Canal Mais aqui no Zazá Cabeleireiro, calçadão 144. Grande abraço.
0: Aí no calçadão 144, onde fica o salão do Zazá Cabeleireiros, que é completo na área de estética, hein? 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Um abraço, viu? Ô Zazá, ele inclusive deu um trato aí na juba do Edu Nunes. Passou por lá de manhã, eu estive lá também recentemente. Um abraço, meu amigo. Quem mais está na audiência com a gente? A Paulina, de Piratininga. Um abraço, Paulina. Também com a gente o Clodoaldo, em Reginópolis. Está pedindo a música do Canário e Passarinho, Pescador Mentiroso. Está oferecendo para todos os ouvintes da Canal Mais. Abraços, meu amigo. Outro Clodoaldo, grande Clodoaldo. É, em Reginópolis, hein? Bacana. Também com a gente, Ribeirinho Boca Rica. Um forte abraço, Ribeirinho. Também mandando um bom dia para todos da família Canal Mais, em especial ao TT Boiadeiro e também aos veteranos do 12º GB Bombeiros. É o grupamento de bombeiros, né, de Bauru, que vão se reunir com o comandante hoje para relembrar momento do passado e confraternizar com o pessoal da ativa. Legal, é a mensagem aqui do Leandro, convidando a todos para estarem na base dos bombeiros às 14h30 aqui na Vila Falcão. Legal, bacana. Parabéns a todos que salvam vidas. Leandro da DL Todos, é isso, né? Valeu, hein, Leandro. Tem aniversariante do dia. Quem manda mensagem pra gente para dar os parabéns é quem? Não falou o nome. Bom dia, eu gostaria de oferecer uma música para minha nora, que está aniversariando hoje. O nome dela é a Júlia, do Parque Viaduto. Tá dado o recado, mas eu não tenho o seu nome aqui. De qualquer forma, alô Júlia, feliz aniversário para você. Tem que ter musiquinha, né? Dos parabéns, não tem? Parabéns pra você. A Canal Mais FM deseja muito paz e amor. Daqui a pouquinho já pra... Eita, nós! Vamos lá, gente. Deixa eu colocar mais um áudio aqui e tomar uma água. O João Julião e a gente volta já na Júlia. Oi, João, bom dia.
2: Bom dia, bom dia, Carlos Branco. Vamos acordar. Vamos trabalhar. Bom dia, bom dia, bom dia.
0: Animação.
2: Bom dia, amigo ouvinte. Bom
0: animado,
2: dia, bom
0: hein,
2: dia,
0: Carlos Branco.
2: Tudo João bem? Julião. Pau na onça. Pega a onça, Carlos Branco. Pega a pitu, Carlos Branco. Olha a pitu. Toca pra nós aí o Cabo Mesquita, Rio Leão. Irmã, para todo mundo, o TT Boiadeiro, o Adão, para todo mundo do grupo da Canal Mais aí.
0: Certo.
2: E para minha esposa, hoje aqui, comigo. Hoje eu tô ficando mais velho, hein? Rapaz,
0: é
2: tô ficando mais
0: João?
2: Velho hoje, hein?
0: Você também?
2: E para minha mãe, meu pai lá, o Fubá, dona Ana. Eu vou para levar a sanfona, tocar a sanfona aí. Deixa aí a sanfona do conceito, eu vou levar a sanfona aí para tocar aí. Já tá doente, não tem nada.
0: Tá certo, João.
2: Aí eu vou levar pra querido. Fazer um bailão aí. Tá, vai, meu irmão aí. Fazer um bailão aí. Irmão Camargo aí.
0: Tá certo, meu
2: bora,
0: querido.
2: Bora, hein?
0: Parabéns,
2: bom,
0: viu?
2: Bom dia pra você.
0: Bom vamos, dia. João. Valeu, João Julião. Então, parabéns pra você. Feliz aniversário. É o pessoal da JM Excursões. Ai, garganta coçando. Não tá fácil, não. E também pra Júlia. Mais um aniversariante do dia.

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1: Lourenço Lorival, o telefone chora.

0: Pororó.
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0: Dudu Queitalvan. Chitãozinho Chororó é o nome da música. 10h52, ou 8 minutos faltando para as 11 desta manhã de quarta-feira, 24 de junho. Tivemos ainda Lourenço Lorival, o telefone chora. Edu Nunes já está aqui no estúdio e hoje você está com frio, né, Edu?
2: Ah, hoje
0: você está agasalhado.
2: Você viu que hoje eu vim...
0: Que estava frio, você sem roupa de frio. Eu falei, não é possível que não sente frio hoje, pelo jeito está com frio.
2: Não, hoje, a gente, o corpo hoje pediu para pôr bastante abrigo, mesmo que amanheceu chuvoso, né? Amanhecemos aí com, né, uma chuvinha gostosa, preguiçosa e também, né, o compromisso que a gente tinha hoje tinha que ir um pouco na elegância que permitia. Vamos lá visitar o nosso amigo Zazá Cabeleireiro.
0: É, e ficou no...
2: Rapaz, feito, o homem mudou e olha, você viu? Fiquei mais bonito, senhor. Fiquei bonito,
0: ficou, né? Você é um cara bonito. Ah, né? O corte só vem a melhorar, então. Parabéns, Zazá, pelo milagre que você fez aí.
2: Você e... bate e assopra, né?
0: E assim, ele tem uma visão de um corte que combina com o rosto. E gostei desse degradê do lado, verdade, né? A parte alta em cima. Ficou bom, viu? Ficou bom. Você que usa muito boné, esquece um pouco o boné e aproveita esse novo estilo, porque combinou com o seu rosto. Tá parecendo que ficou até uns 10 anos mais jovem.
2: Não,
0: tá parecendo aquela
2: assim,
0: foto agora da inteligência artificial que deu o filtro lá. Agora tá parecendo de verdade.
2: Não é, e não é IA, né? É eu mesmo.
0: Edu Nunes, tá certo, bom dia pra você. Obrigado por participar aqui do nosso show da manhã. Seleção brasileira enfrenta a Escócia hoje.
2: Hoje o bicho vai pegar, meu amigo Cirineu.
0: Rapaz.
2: Já um corre, né? Pra confrontos futuros aí. Um tá evitando o outro, outro tá evitando um, mas vai ter o famoso Karate Kid, né? Vai ter. Eu acho que vai.
0: Os matemáticos apontam que enfrenta o primeiro jogo das oitavas. Não é nem oitavas, né?
2: É já, não. É, foi oitavas.
0: É o mata-mata. Depois que tem as oitavas, tem uma fase a mais aí de...
2: Ah, verdade. É. São 16 clubes agora, né?
0: Exato. Com mais e depois vai para as oitavas. Então, o Brasil, né? Se ele empatar, mas se o Haiti ou o Marrocos vencer, aí, dependendo da situação, o Brasil cai para o terceiro lugar do grupo e deixa de obter uma vaga direta e fica dependendo aí do resultado das demais chaves para ver se fica entre... Né, os oito melhores terceiros colocados que também terão a oportunidade de avançar.
2: Exatamente.
0: Então existe esse risco.
2: Existe e tá aí, tá batendo na porta.
0: Exato.
2: Tá
0: grande batendo na porta. É essa possibilidade. A vitória é mais que falar... certa, mas eu tenho
2: esse medo. Exato. Eu vou falar como torcedor. Tá? Eu vou falar como torcedor brasileiro. Eu acredito que não vai chegar nessas numerações aí. Mas acredito também que é o time da Croácia, da Escócia, hoje, o time melhor até do que Haiti e do que Marrocos. Então não vamos também desdenhar que achar que vai virar 6 e vai acabar 12, não.
0: Contra Marrocos não me surpreendeu, contra o Haiti menos ainda.
2: Muito menos. Tinha pessoas que fizeram na minha casa de apostas aí, que fizeram 6, 7 a 0.
0: E perdeu, né? Aposta porque não acertou o resultado.
2: Então Edu, desenha não, que o negócio é meio terrível.
0: O jogo de hoje, portanto, às 19 horas, e é essa matemática aí que a gente citou aqui. 1-0 chorado, olha lá ainda, né?
2: Eu acredito que 0.5 é goleada na situação que a gente está vivendo aí, lesões e aquela expectativa de hoje também, né? Dos 90 minutos, ou até menos, mas uma estreia real do Neymar na Copa do Mundo. Acredito que ele vá jogar, nem se for com uma perna hoje, porque ele é o substituto, né, do famoso Rafinha, que pediu aí, tá machucado, aquela coisa toda, e também endividado, segundo o Vampeta. Mas enfim, não cabe a nós, né? Mas hoje teremos Neymar no campo também, Cílio.
0: Meu Ele Deus vai estar, pelo menos, no campo, na reserva,
2: ele,
0: né?
2: Tomara que ele... Não, ele vai jogar. Isso ontem na coletiva do Ancelotti. Confirmou a escalação dele, só não confirmou se será 90 minutos, né? Mas que ele vai jogar, vai. Nem se for para caminhar em campo hoje, Neymar joga.
0: Pois é.
2: Então, pode ver que tiraram até o celular dele, né? Que ele não vai mais poder ficar tirando selfies, essas coisas, até acabar o jogo.
0: Tá disciplinado, né?
2: Tá disciplinado, homem.
0: Fugindo dos holofotes.
2: Meu Deus do céu.
0: Olha, mas assim, dependendo de como ficar, o Brasil pode enfrentar o Japão, que é aí o cenário mais provável, mas também tem Suécia e Holanda, meu amigo.
2: Então, meu amigo, eu acredito que vai ser os Karate Kid mesmo, vai ser o Japão. Eu acho que vai ser aí, pelos confrontos que a gente está vendo aí, um jogo a testar a nossa seleção de verdade mesmo, na próxima fase.
0: Perfeito, Edu Nunes. 19 horas e vai assistir aonde o jogo?
2: Eu tava pensando em vir aqui. Você colocou um telão aí na cela, aí na cela.
0: Perfeito.
2: Na nossa sala aqui de espera, né?
0: Na cela, certo, então. Quem sabe a gente assista junto, então.
2: Vamos assistir.
0: Voltando a falar do Zaza, um abraço também lá pro Paulo Mangaba, que é o parceiro dele lá.
2: Opa,
0: também.
2: Opa, alô Paulo, aquele abraço. Um abraço pra toda a galera. O Zaza é um ser humano maravilhoso, viu, Silvio?
0: Como é? Amigo de longa data, torceu por nós, sempre torceu, né? Acompanhou a rádio desde o início, inclusive.
2: Verdade. Chegou lá, cheguei lá, sintonizou lá na rádio, lá, agora ninguém tira daqui mais.
0: Mas ele não chegou a contar, né, parte
2: não,
0: que
2: me
0: ele...
2: Me conta.
0: Presenciou, não, de tudo que nós passamos,
2: sim,
0: né? Então ele
2: sim.
0: Acompanhou muita coisa. Edu Nunes, é isso. Obrigado pela sua participação e comentário sobre os jogos da seleção, Copa do Mundo. Vamos ver o que vai dar Brasil no jogo de hoje.
2: Legal. E um abraço aí também, né, pro milagreiro Zaza, lá do Zaza Cabeleireiro.
0: Tá certo. Seguimos por aqui.
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0: 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Um minuto faltando pras 11, bom dia.

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0: Palavras de amor, Gilberto e Gilmar, aqui no nosso show da manhã. Antes, Divino Donizete com Comitiva Caipira, 11 horas e 12. Bom dia, quarta-feira gelada, e vamos aí de mais participações. Agradecer o áudio aqui do Rosevaldo. Bom dia, Rosevaldo. O seu recado aí.
1: Bom dia, meu amigo Cirineu. Bom dia a todos aí, bom dia Prudência, bom dia família. Bom dia a todos aí do Bar do Capuano, que Deus abençoe todos aí. Bom dia o Marcelo, Márcio, TT, seu Ricardo, o seu Wagner, positivo, o Aguinaldo Fofolete, o Aguinaldo Vânia Maria, que Deus abençoe todos eles aí, o TT Boiadeiro, o seu Antônio, a Dona Edima, a Dona Creuza, a Dona Lola, papai do céu abençoando todo esse pessoal aí da Canal Mais FM. Positivo, estamos aqui, positivo, passando por Rio Grande, se Deus quiser, vamos. Nossa, sentir do Bauru, o frio aqui tá demais, onde estava dois?
0: Chino.
1: Positivo, ótimo. Beleza?
0: Sai daí.
1: Valeu,
0: logo.
1: Sirineu, manda música pra nós, estamos aqui na boleia.
0: Positivo. Valeu, obrigado. Caminhoneiro tá lá no Rio Grande do Sul, e aí fez geada aí esses dias, hein? Aliás, agora, né, tava vendo aqui a previsão daí, apontou que teve menos 2 graus em algumas regiões de Santa Catarina e do Rio Grande do Sul. Você é louco. Ave Maria, que esse frio aí é fácil não, hein? Quem mais dando um bom dia pra gente na audiência? Sueli Belíssimo lá na pousada da Esperança 2. Também com a gente o nosso amigo Pelego, o pessoal do Ouro Verde, dizendo que jogou no Cafelândia Futebol Clube. Atleta, Pelego. Você mandou um monte de não, não, não, não aqui sobre o comentário do jogo da seleção, é isso? Aí, ó. O Pelego tá perguntando onde você jogou, Edu. Valeu, Pelego. Um abraço.
2: Oi? Eu fui camisa 10 da seleção. Joguei junto com Pelé e Garrincha, rapaz. Eu sou dos tempos do Zagai.
0: Tá certo, Edu Nunes. Também com a gente o Antônio do Santa de Virges. E recebendo aqui a visita da Nelly Verdó. Bom dia, Nelly. Dá seu bom dia aí para os ouvintes da Canal Mais FM.
3: Bom dia, Cirineu. A todos os ouvintes da rádio.
0: Tá com frio, Nelly?
3: Ah, um pouco, né? Não gosto de frio, mas fazer o quê?
0: É, tem que respeitar, né, o meio ambiente.
3: Detesto,
0: as estações.
3: Mas fazer o quê?
0: Olha, o problema do frio é acordar cedo, né? Você tem que encarar, né, os compromissos do dia, mas fica tudo mais difícil, né? Pra sair do quentinho, né?
3: Sabe, Cirineu, o meu problema maior também de não gostar do frio é que eu tenho uma alergia.
0: Ah, é?
3: Ah, é, sou alérgica. Então, pra mim, não me faz muito bem. Então, por isso, eu prefiro o calor.
0: Ah, então.
3: Mas eu até brinco que nós temos que ajudar o pessoal que trabalha aí de vender as roupas de frio, as blusas. Então, tudo tem a sua
0: vantagem, né?
3: Sua vantagem, a participação da gente aí, né?
0: Tá certo. O meio ambiente, as plantinhas também gostam, né? Quando chove bastante.
3: Isso, inclusive. A chuva é muito boa.
0: Eu não lembro, ano passado não fez tanto frio assim, né? Teve algumas ondas de frio, choveu alguns dias, não teve tanta chuva e também não teve tanto frio no ano passado.
3: Isso, que eu lembro é

0: Não foi tanto assim.
1: E esse ano, o inverno que começou agora domingo, está sendo bem rigoroso. Em compensação, aí, esse tal do El Niño diz que vai vir com muita intensidade. E me parece que lá para agosto vai ter fortes ondas de calor. E aí que o bicho pega, hein?
0: Eu acho que eu vou curtir bem meu aniversário esse ano, porque dia 2 de setembro acho que já vai estar explodindo. Estão falando que vai fazer muito calor.
1: O meu é dia 6 de setembro, tem ano que é calor, tem ano que é frio.
0: Isso, é um ventinho frio.
1: Vai intercalando. Nelly, obrigado pelo bolo que você nos presenteou, viu? Um bolo de laranja molhadinho.
0: A filha que fez, parabéns pra minha filha.
1: Qual é o nome da filha mesmo?
0: Francine.
1: Oi, Francine, obrigado, viu? E parabéns pela culinária. Obrigado, Nelly, um abraço, viu?
0: Obrigada a vocês, um abraço.
1: Seguimos por aqui.
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0: Alan e Aladim, dois passarinhos aqui no nosso show da manhã, hoje apresentado por mim, Cirineu Fedriz. Até o meio do dia sigo por aqui, depois Edu Nunes toca o barco com Super Tarde. Ouvimos ainda Chitãozinho e Chororó, música linda, né, gente? Adeus, solidão. Trio Parada Dura, Blusa Vermelha. Vermelha foi mais uma que passou por aqui também.
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0: Já já tem mais alôs. Christian Ralph, Vontade Dividida. Mais uma pra gente curtir.

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10: Estamos de volta, dando sequência na nossa última meia hora aqui do Show da Manhã.
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0: Durval e Davi, palavras aqui no nosso show da manhã. Ouvimos ainda Adalberto e Adriano, Ninguém Pode Mudar um Caipira. 11h45, bom dia, o estúdio tá florido. A Denise falou a hora certa hoje aqui. Às vezes o ouvinte do nada ouviu uma hora sendo falada por uma voz feminina. É que ela tá aqui com a gente. Bom dia.
1: Bom dia.
0: Tudo bem?
1: Tudo bem, você?
0: Muito frio?
1: Frio demais.
0: E a Nelly também tá aqui dando risada. Ai, desculpa, Denise, eu não liguei seu microfone. Fala bom dia de novo.
2: Bom dia.
0: Aí, que sua voz.
2: Pediu pra falar bom dia sem ligar o microfone.
0: É, TDAH aqui. Já
3: e perguntar tudo
0: tá,
3: bem
0: tá
3: pra esposa.
0: Muito frio?
2: Muito frio.
0: Gosta do frio?
2: Amo frio. Gosto
0: então,
2: muito do frio, pra dormir.
0: Precisamos de mais vozes femininas, né, Edu? Nelly novamente aqui com a gente, reitero bom dia, obrigado, viu?
3: Hoje é um prazer estar aqui, porque conheci sua esposa.
0: Olha aí que maravilha.
3: Muito bacana, não porque eu estou falando com você e estou na frente dela, mas muito simpática, conversa qualquer assunto. Sim. Eu acho que é isso aí, nós mulherada temos que bola pra frente, ser alegre, conversar qualquer assunto.
0: Ela de fato é maravilhosa, viu, Nelly?
3: Parabéns.
0: Que bom que vocês se conheceram.
2: Deus também gostei muito de você, viu?
3: Obrigada, Deus abençoe.
2: Igualmente.
3: Todos nós.
0: Obrigado, meninas. Vamos aqui mandando mais alôs, agradecer a participação da Creuza Sobral lá no Jaraguá. Obrigado, viu, Creuza? Ela fala aqui, que Deus abençoe a nossa quarta-feira, beijos no seu coração. E de todos os amigos e amigas sem exceção. É o jargão que ela sempre utiliza. Também a Merlin da Vila Industrial. É claro, pro garoto de ouro Edu Nunes. Um abençoado dia a todos vocês. Deus ilumine sempre. Merlin da Vila Industrial. Ah, Edu Nunes, estou falando oi agora, pois não vou conseguir ouvir seu programa. Mas o Edu Nunes já saiu lá no pátio da rádio e eu transmito o recado para ele, viu? O Merlin. Também a Lindomar. Oi, Lindomar, bom dia.
4: Bom dia, Sinineu. Tá muito frio aí, Sinineu,
0: tá
4: porque aqui tá. Parece que tá giando, viu? Peguei até uma gripe forte.
0: Nossa.
4: Bom dia, Sinineu. É Lindomar do Alto Alegre, manda Sula.
0: Obrigado.
4: Tô ligadinha. O canal mais hoje tá bom demais.
0: Tá, né?
4: Tá bom? É a Lindomar, tchau, tchau.
0: Valeu.
4: Um abraço.
0: Hoje a gente caprichou aqui nas modas de viola e o programa bem feminino, né, Denise?
2: Bem
0: bastante
2: feminino.
0: Participação de mulheres recebendo a visita da Nelly. Gostou do bolo que a filha dela
2: muito
0: fez?
2: Muito bom, tá ótimo.
0: Bolo de laranja, bem molhadinho.
2: Vou pegar até a receita agora, tão bom.
0: É, vou pegar o bolo e levar embora. Pode estar ligado.
3: A próxima vez eu vou pedir para ela fazer o de cenoura.
0: Ah, bom também. Tô vendo aqui o resultado da Mega Sena de ontem. Você joga na Mega Sena? Faz alguma aposta, Nelly? Alguma coisa?
3: Não. Quando eu trabalhava, tava na ativa, aí tinha um amigo no banco, era Banespa ainda, que fazia o bolão. Mas depois disso, não jogo.
0: Eu só jogo quando passo na frente da lotérica, assim, do nada. Ah, vou fazer uma apostinha, ou quando vou fazer alguma transação, mas eu não tenho esse hábito, esse vício, até é ruim quem tem. É, mas de vez em quando, uma fezinha ou outra, mas eu fiquei surpreso com os números que foram sorteados, ó, 2, 3, 8, 8 nós apostamos ontem.
2: Sim.
0: É, 11, 17 e 22, parou no 22 de um volante que tem 60 números.
3: Nossa.
0: Que é, olha, eu sempre jogo espalhado, né? Um pouquinho ali até o 15, mais um pouquinho entre o 15 e o 30, vou espalhando
3: isso,
0: nos volantes.
3: Isso, esse daí foi difícil.
0: É, então, aí teve 5 ganhadores na quadra. Prêmio principal não teve ninguém que ganhou, né? É, ou melhor, 95 apostadores ganharam a quina e 4 mil apostadores a quadra. Ah, o prêmio principal ninguém levou. Também quem que vai colocar e escolher números tão baixos assim?
2: Mas a gente acertou o 8, eu joguei 13, veio 11 e eu joguei 23, veio 22.
0: Então, é, mas não ganhou.
2: É, não ganhei, mas eu cheguei próximo. Ué, perto do seu, que é bem longe, distante.
0: Tá vendo? Leva duro.
3: Vocês viram que ali naquela lotérica do Max tem uma faixa que mais uma vez ali foi sorteado. Já faz tempinho que tá a faixa. 840.
2: Mas lá é sempre, né? Eu sempre vejo faixa lá.
3: Mais uma vez eles colocaram.
2: Mas lá é sempre
3: 845
2: mesmo.
3: Mil e pouco.
0: É, tem lotéricas que acabam tendo mais premiações mesmo. De fato, quem ganha acerta, né? Quem não ganha fica aí na expectativa. Agora, eu acho que quando a Mega Sena acumula, passa de 10 milhões, eu acho que deveria o prêmio principal ser dividido para mais pessoas.
3: Eu também acho.
0: Né? Então
3: acho
0: é isso.
3: Acho errado um prêmio muito grande para uma pessoa só.
0: Exatamente.
3: Quando é grande, dividir.
0: Valor alto.
3: Valor alto.
2: Ah, são com ciúmes. A sorte é para quem tem, não é para quem quer, não é.
0: Mas é difícil não, entender.
2: Não, mas é o quê? Ganhou, ganhou, é.
3: Mas
2: é.
3: Muito dinheiro
2: é,
3: vai,
2: muito...
3: vai morrer.
2: Mas a pessoa tem bastante...
0: Não.
2: Eu entendi o que você quis dizer, mas a pessoa tem família, eu acho que divide.
0: Pô, 100 milhões? Ah, tudo bem, você deixa todo mundo bem. Um prêmio
2: ela
0: acima
2: deixa as
0: de 10
2: pessoas
0: milhões,
2: que ela querem bem.
0: É, você consegue ter mais chances, sim, mais pessoas têm oportunidades de ganhar também.
2: É, eu penso que deveria tipo, ser assim também, mas é um valor lá que estimulam, que está acumulado, que ninguém ganha e de repente uma pessoa ganha. É uma sorte mesmo.
0: Mas se eu fosse um parlamentar do Congresso, um deputado que tem esse poder, porque é uma lei federal que tem que mexer com isso, eu iria propor que prêmios acima de 10 milhões seria dividido entre mais pessoas, para democratizar o acesso a essa fortuna. Até para incentivar mais pessoas a jogarem também. Quanto mais pessoas ganhar, melhor é.
3: Porque,
0: apesar
3: Denise,
0: que
3: não eu... cortando o Cirineu, tem parente que não divide nada, não.
0: É, tem isso também. Tem,
3: desculpa,
0: tem
3: isso. Cirineu.
0: Tá certo, você tem gente que pega e até fica quieto. Isso até muda de cidade para não ter, ser importunado pelos familiares. Tem. O egoísmo é gigante.
2: Sim.
0: É difícil. E outra, se ajudar um, você vai ter que ajudar dois. Se ajudar dois, você tem que ajudar quatro. E aí vai até onde essa ajuda? Aí todo mundo vai se achar no direito também de querer morder um pouquinho.
2: Ah, eu acho que eu ficaria pobre, porque eu ajudaria todo mundo que precisasse. Eu acho que eu também, se eu ganhasse isso...
0: Um prêmio principal dessa da virada, lógico, você ajuda até familiar de terceiro grau, né? Mas também você não pode ficar sem nada, né? Já vi pessoas também que perdeu tudo, hein? Perdeu, tem histórias aqui em Bauru de quem ganhou na loteria, valores assim, que ficou milionário e hoje não tem... absolutamente nada.
3: Cirineu, eu tenho bem mais idade que você. Eu sou criada, nascida na Falcão. Tem uma família que ele ganhou. Então, ele era da rede, meu pai também. Isso é verídico. Ele ganhou isso, coisa de muitos anos atrás. E era um dinheiro altíssimo. Ele gastou tudo errado. Ficaram sem nada.
0: Então, não sei se é a mesma história que eu conheço, que o cara foi para... casas de prostituição, gastar com mulheres de programa e tudo mais.
3: Né? Isso. Então. É aqui da Falcão, a vida de muitos anos atrás.
0: A vida é feita de escolhas, né? A gente só lamenta quem ganha e faz uso desse dinheiro de forma tão ruim como no caso. E digo mais, hein? Também é algo que eu sempre critico aqui. A gente vê corrupção na saúde, a área muito sensível do serviço público, onde pessoas precisam de remédio, precisam de um tratamento médico, precisam de uma cirurgia, uma internação. É comum direto estar nos noticiários. E outra, tem muitos aí que nem é noticiado, né? Imagina numa loteria, né? Se não vai ter.
2: Assim.
0: Então, pensa bem. Se você ganha, então porque você é sortudo mesmo, porque você já superou essa situação de uma eventual corrupção e desvio que possa ter e ainda ganhar. Então, quer dizer que foi muita sorte mesmo. Meninas, obrigado pela participação de vocês, hein?
3: Obrigada a você.
0: Que legal se pudessem, né? Sempre estarem aqui contribuindo com a programação da Canal Mais FM.
2: Obrigado. A gente vem, né?
3: Vem. Ainda mais com esse frio, ninguém quer visita. No frio tem que vir na rádio.
0: Tá
2: ninguém
0: certo.
2: Quer visita, a gente vem aqui visitar.
0: Tá certo, meninas. Agradeço mais uma vez. Obrigado pelo café. O café hoje quem preparou pra gente foi a Denise, viu, Denise?
3: Tá gostoso o café, hein?
0: Tá muito bom, né? Assim a gente finaliza então a programação de hoje. Uma ótima e excelente tarde de quarta-feira. Eu volto na sexta com mais uma edição do Show da Manhã. Daqui a pouco tem Edu Nunes com o Super Tarde. E minhas últimas de hoje, tá chegando Mato Grosso e Matias, Memórias. Depois vem Teodoro e Sampaio, Roupão de Banho. Tchau, tchau!
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2: Agora meio-dia em ponto.
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0: gente, vamos começar a nossa bagunça gostosa e organizada, hein? De todos os dias.
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0: Bora, bora.

0: Programação super tarde e é super, hein, gente, porque você tá aí, ó, na sua casa, no seu trabalho, debaixo do edredom, nesse friozinho, é, tá de bem com a vida, tá curtindo lá a programação super tarde da canal. Bom, quarta-feira, hoje 24 de junho, hein, o ano é 2026 e ao vivo, com direito a erros e acertos junto com você e pra você, a gente vai fazer uma trilha sonora gostosa. Ah, vai ter aquele momento também de informação no Super Tarde. Também hoje, jogo da nossa seleção brasileira, pra cima Brasil. Eu acredito. Claro que também vamos trazer pra você aqui na programação aquele momento em que a canal liga pra você. Pode ser a cobrar, hein? Outros, ninguém garante que não vai ser a cobrar, só se a diretoria colocou um crédito aqui no nosso baixa frequência. Caso contrário, é a cobrar que vai te ligar também. Tudo pra você na programação Super Tarde, que só tá começando, hein, gente? Bom, seguinte, ó, 14996188790. Você vai interagir, pedir a sua música, pôr a sua carinha aqui junto com a gente. Não, meu amigo Niltinho?
1: Junto ao coração.
0: Também a esposa Sônia, já tá de bem com a vida aí, ó, participando, interagindo. Valeu, Niltinho. Valeu, Sônia.

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3: Fala galera, aqui quem tá falando é o Gustavo Mioto.

0: eu acho que você tem que mandar aquela mensagem. 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
1: Porque se fosse eu falaria mais ou menos assim.
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1: O sucesso é do Danilo e Davi pra você aqui na programação Super Tarde da Canal. Apaga, apaga, apaga. Bom, ouvimos também o Gustavo Mioto, Pedido de Socorro. E abrindo a programação, ele, Gustavo Lima, Retrovisor. Ó, meio-dia, mais 17 minutos, hein, gente? 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Bom apetite! 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Gente, é o seguinte, ó. Deixa eu analisar friamente aqui os pedidos que já estão chegando. E a gente vai soltando aí conforme a programação vai pedindo, beleza? Vamos atualizar pra você também, já de quebra aqui, ó. Tempo e temperatura. Vamos lá, 14. O que isso? É sério isso, produção?
2: Você tá doido?
1: 14 graus marca os termômetros neste momento na cidade de Bauru.
2: Você quer saber a máxima?
1: Chega hoje a máxima a 21 graus. E ó, a tendência é a temperatura cair ainda mais, hein? Ô louco, bicho! Chuva, possibilidade de 40%, a umidade de 90% e o vento é de 8 km por hora. O céu é nublado, hein? Neste momento, em toda a Centro-Oeste Paulista.
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3: Simone Mendes!
1: Olha Olha Simone Mendes aí, ó. Me ama ou vaza, hein? Ou me larga.

0: Porta-retrato, tá aí, ó, pra você, Edson e Hudson, na programação Super Tarde da nossa Canal Mais. Bom, vimos também a música do Zé Henrique e Gabriel, O Que Combina Comigo É Você. Também a Simone Mendes, Me Ama ou Me Larga. Ó, oh, vai mandando aí, viu, gente? Vai mandando aí a sua mensagem no nosso WhatsApp, tá bom? Daqui a pouquinho, depois do apoio cultural, vamos ter a participação no nosso pontapé esportivo Canal Mais do nosso querido Zé Araújo. Já tá por aqui, hein? Também, na programação Super Tarde, teremos aí a participação dele, meu amigo Fabiano, lá da comitiva Bailão do Fabiano. Aí sim, hein? Ô, louco, bicho! Olha, eu vou contar pra você, mas vocês não contam pra ninguém, não. O Domingão é um Domingão beneficente, é um Domingão da família, é um Domingão especial. É dia dele, Camarguinho do Forró e Lucas do Teclado. Eita, e claro, né? Toda a galera também pra fazer aquele oba-oba, aquele auê lá na AABB. Mas daqui a pouquinho a gente vai trazer todos os detalhes, os nomes de todos que lá irão participar e, é claro, também, né, a em pró também de quem vai ser aí esse beneficente, tá bom? Eita, que eu gosto muito, ó. Gente, é rápido, é ligeiro, é vapt e vupt. Prioridade, os nossos apoiadores.
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0: Opa, opa, opa, ó, meio-dia, 37 minutos. Vamos soltar a vinheta. Pontapé Esportivo, Canal Mais. Ó, que chique, hein? Quem sabe faz ao vivo, você tá doido. Bom, seguinte, antes do nosso Pontapé Esportivo, tudo que tá acontecendo e tá rolando na Copa do Mundo. Hoje tem nossa seleção brasileira, mas tudo isso com a informação precisa dele, Zé Araújo, o nosso comunicador e também, né, um dia, porque, Edu, mas por que que ele vem um dia e no outro não vem, no outro vem, no outro não vem? Porque ele tem, é viagem, né? É ponte aérea, gente. Tá de brincadeira? Ô, oh, tá de brincadeira comigo? O homem vai lá pros States, lá, volta com informação fresquinha. Bom, seguinte, ó, vamos lá. Deixa eu rapidamente aqui a convidar, gente. Na verdade, você ouvinte, você também, viu, Nelly? A Nelly Verdoc tá nos visitando hoje. Você também é a nossa convidada, tá? A estar junto com a gente lá na AABB no próximo domingo agora, que é o domingo da família. E vai ser um domingo da família especial, porque vai ter aquele momento também beneficente, né? Vai rolar o que lá? Vai rolar boa música, vai rolar uma boa comida, que é com o cardápio, é arroz, feijão, carioca, macarronada, bife acebolado, ah, batata onese, gostoso, hein? E também com bacon, hein? Rapaz, ô, dona Sônia. A dona Sônia é a mamãe do Fabiano e a mestre Cuca lá, é a que comanda. É ela que queima as panelas lá e fala que é daquele jeito e tá tudo bem. E fica maravilhoso os cardápios dela. E vai ter música boa com Camarguinho do Forró e Lucas do Teclado. Ó que chique. Aí vai ter aquela galera toda. Juninho Camargo, vai ter o Osmani Paraguai, vai ter toda a galera. Você tá convidada, tá bom?
11: Obrigada. Amo
0: batata onese.
11: Que delícia.
0: Chique, né?
11: Chique, hein?
0: Rapaz. Ah, mas vai ser aonde? Vai ser lá na ABB. É, você sabe ali, na comandante João Ribeiro de Bastos, 358, virou as direitas ali, ó. Primeira entradinha, asa ponto certo, chegou lá no bar da piscina. Vai lá com a sua família, tá bom? Leva a sua filha pra dançar um forró bodó lá.
11: Obrigada.
0: Meu amigo de fé, meu irmão, camarada.
12: Junto, Edu.
0: Pega o microfone, posiciona que agora é a hora da gente falar o que não deve. Sem compromisso com o neto, com ninguém. Vamos para o nosso Pontapé Esportivo, Canal Mais. Mais, mais, mais, mais. Ó, oh, gostou dessa?
12: Amei. Essa é muito boa.
0: Meu Deus do céu. Fala, Zé. Você tá bom, filho?
12: Tô bom, Edu. Tô bom. Não, grande bom. Abraço a todos aí. Pedimos licença para adentrar os seus lares aí e falar desse esporte.
0: Rapaz, olha que eu vou te contar e você não conta pra ninguém, tá bom?
12: Fico quietinho, Edu.
0: Vou contar só pra você, meu parceiro. Eu vou dizer pra você que recordes estão sendo batidos.
12: Sim.
0: E tá todo mundo atrás do objetivo maior, claro, que é ser campeão, mas também de quebrar recordes, né? É. Ontem o homem acordou, hein? O homem ontem acordou, tal de
12: robozão, Cristiano Ronaldo. Robozão.
0: tal do... Você viu a foto ensaiada, rapaz? Ah,
12: pelo amor de Deus, o cara joga.
0: Mas cara é tonto, né? Não sabe brincar, né?
12: Não desce pro play, não, se não sabe.
0: Você é bobo, Cristiano Ronaldo. Ligou pra mim depois.
12: E o que, que ele falou, Edu?
0: Ah, Edu, você viu aí o lance aí? Eu treinei a semana inteira. Falei, não vi, não deu certo, porque o goleiro te quebrou você no meio, né?
12: Se não fosse também, né?
0: Mas mesmo assim o homem fez dois, rapaz.
12: Exatamente, Edu.
0: O homem ontem Portugal, ontem goleou.
12: Bravo, bravo.
0: Homem é. Dois gols do homem. Vai falar o que pro homem desse?
12: Tem nem muito o que falar, né, Edu? É, o cara é espetacular. 41 anos, o cara fazer isso daí que faz é brincadeira, né?
0: Bora lá, então. Vamos para os resultados, expectativas, confrontos futuros que já estão aí já se desenhando, né, o Zé? E também os artilheiros e tudo mais.
12: Os artilheiros
0: mais.
12: A gente tem aqui também.
0: O Messi tem 5 só.
12: Tem novidade da seleção.
0: Quantos
12: hoje,
0: jogos o Messi tem? Não, agora, nessa Copa. Dois?
12: Dois jogos, cinco gols. E agora tem a possibilidade, isso claramente, se ele entrar no jogo, provavelmente o técnico pode dar uma seguradinha.
0: Não vai.
12: Eu acredito que ele vai entrar.
0: Messi não vai.
12: E vai fazer pelo menos uns dois gols nesse próximo jogo aí, Edu.
0: Rapaz.
12: É.
0: Ô, Messi. E pior que fica mandando mensagem, aí outro fica mandando mensagem, só que eu não entendo.
12: E detalhe, Edu, então... o homem tem uma especialidade em fazer gol difícil, né?
0: Não, ele
12: que perdeu um pênalti, faz dois gols que era mais complicado, é um gênio.
0: Como diria o narrador lá, o Luiz, ele não é desse planeta. Bora então os resultados, meu amigo. Tivemos aí jogos pelo grupo J, né?
12: Sim.
0: Também. Tivemos pelos grupos K, pelo grupo E, pelo grupo L, todos os grupos ontem. A verdade é ontem a bola rolou frouxa, né? Como diz o outro. Ontem tivemos aí jogos, não de muita, né? Mas que também veio na pegada do Fly para ter esses confrontos que tivemos ontem. A Jordânia e Argélia. 2-1.
12: A Argélia precisava desse resultado para manter viva, né, Edu? A Argélia precisava e...
0: Tava no oxigênio, né?
12: Para ter um oxigênio. Literalmente conseguiu fazer um resultado muito bom, se manter em terceiro do grupo dela, né? Do grupo J, no caso. Um grupo que ela tem a possibilidade agora, porque tem Áustria e tem Jordânia, então ela tem possibilidade de classificar.
0: Você acha que a esperança é a última que morre para a Argélia, não?
12: A esperança é a última que morre.
0: Eu acredito que vai acontecer isso, né? Mas
12: eu também acredito.
0: Ah, tivemos também pelo grupo K. K de cavalo? Não, é C, né? Letra K. K de quê? De Caroline? De Caiane, nome da minha filha, né? Olha que bonito. Tá vendo? Grupo K, Portugal. O robôzão voltou.
12: O robôzão voltou e jogou.
0: Você
12: demais.
0: Ficou com medo?
12: Não, Edu.
0: Dá para sentir medo dele num futuro confronto?
12: Não.
0: Assustou, não, né?
12: Não assusta, não. Assusta nesse grupo, né? Nesse grupo que...
0: Uzbequistão.
12: Aí, ó. Último colocado do grupo, Edu. Nenhum ponto somado. Último colocado do grupo. Aí tem a República Democrática do Congo, tem Portugal e Colômbia, primeiro do grupo.
0: Sim, sim.
12: Que agora o grupo é um grupo agora que vai ter um enfrentamento entre Portugal e Colômbia. Isso que é um detalhe bem interessante aí, Vedo.
0: Eu acredito aqui que Portugal ontem carimbou para a próxima fase. Agora só vai saber definir, né, no confronto agora próximo contra a Colômbia, primeiro e segundo lugar ali do grupo ali. Mas bateu ontem, carimbou para a próxima fase já.
12: Para ver uma diferença aí, Edu, é necessário que a República Democrática do Congo ganhe pelo menos de 6-0 do Uzbequistão e então torcer para pelo menos para a derrota de Portugal, que eu acredito que não vai acontecer. Eu acredito que Portugal ganha pelo jogo que fez a Colômbia ontem.
0: Pelo que os dois estão apresentando ali, um empate ficaria de bom tamanho. Pelo futebol dois, Colômbia e Portugal.
12: Exatamente.
0: Tá? Ah, mas o Cristiano Ronaldo fez, mas...
12: Empate com gol, viu?
0: Né? Não tem nem condições. Tivemos também o empate heróico, viu? Pro time da Gana, né? Contra a
12: Inglaterra.
0: Poderosa Inglaterra, que é um time a ser, uma seleção a ser respeitada pelo seu histórico e também pelos jogadores que lá estão, né? Nomes
12: só
0: de peso e tudo mais.
12: Bellingham.
0: É, tem uns caras ali que não joga nada. Aquele 9 mesmo lá no meu time, Kane. Nem reserva é esse cara aí. Isso aí é bonito. Inglaterra e Gana, 0-0. Empate erótico ou heróico, ou vamos dizer assim, faltou a pegada do Fly pra Inglaterra?
12: Faltou a pegada para a Inglaterra. Inglaterra
0: não... Acho que então não foi mais um ato heróico do
12: Não, não foi, não foi. Eu acho que faltou a pegada mesmo. Gana é um time a ser batido, né? Porque sim, sim. Se você for analisar. Mas a Inglaterra faltou um pouco a pegada do Fly. Eu acredito assim que a Inglaterra, ela por vivenciar esse momento, ela veio escalada bem. Se você for analisar a escalação da própria Inglaterra, que veio com Bellingham no meio campo, Rice, Anderson, Madueke, Gordon, Ken, é uma seleção muito forte, Edu. Porém, Gana foi para cima, mas não eu acredito assim, Edu, que poderia ter feito um resultado melhor a equipe da Inglaterra. Ela também não está botando medo em ninguém, não, viu? Estou sendo sincero aqui. Não bota medo em ninguém, não.
0: Na verdade, eu estou dizendo para você, vou ficar quieto, que está acontecendo coisas aqui, ó. Enquanto a gente está batendo papo, está rolando o quê? O comercial aqui de fundo, rapaz, que loucura. Ai, meu Deus do céu! Mas vamos lá. Eu dei um pique de 100 metros agora, você viu?
12: Eu vi.
0: Corri mais do que o Messi. Tá. Fui lá abrir o portão pro nosso amigo Fabiano, da comitiva Bailão do Fabiano, que tá chegando por aqui também.
12: Chique.
0: Né, para falar dos eventos, agendas e principalmente, né, da responsabilidade que a ABB tem.
12: Sim.
0: Em levar grandes nomes lá, também praticando o amor ao próximo.
12: Isso é importante.
0: O próximo domingão
12: isso
0: é agora importante. É beneficente lá. Continuamos nesse bate-papo. Tivemos Panamá.
12: Panamá.
0: A famosa Panamá. E a Croácia.
12: Lucas Modric.
0: 1-0.
12: 1-0.
0: Croácia.
12: Era um resultado também que, na minha opinião, Edu, poderia ter sido um pouquinho maior, né? Poderia ser um pouquinho maior pela tradição da Croácia, né? E inclusive um time que, se você for analisar, foi o que tirou a seleção brasileira na última Copa. Então, assim, uma seleção que a gente tem que respeitar também. Mas eu esperava um pouquinho mais da Croácia contra o Panamá. Inclusive que a Croácia que o Panamá é o último do grupo L. Então eu esperava um pouquinho a mais do Croácia também.
0: Eu também vou falar a verdade para você. Não estou falando que foi decepcionante, tá? De maneira alguma. Mas eu esperava, como você falou a verdade, eu esperava aí um aquele famoso, sabe? Né? Eu esperava assim. Ah, meu Deus do céu.
12: Uns 2-3-0 a mais.
0: Tipo assim, sabe?
12: E fechar na rodada, melhor, né? Fechar na rodada.
0: Colômbia, foi... poderosa isso. Colômbia.
12: Jogo difícil, Pedro.
0: Contra
12: a República do Congo.
0: República do Congo, né?
12: Democrática.
0: Um placar de um magrinho.
12: Magro, mas foi um jogo muito bom. Um jogo foi muito interessante, Pedro. E aí tá uma seleção que a gente tem que se preocupar um pouquinho também, que tá jogando um bolão. Que é a República Democrática do Congo, viu?
0: Verdade.
12: Tá surpreendendo também, viu? Certo. Começou mal, porém segurou bem a Colômbia. A Colômbia, ela ficou, como você mesmo diz, né? Peguei o avião rapidinho, porque eu tava lá assistindo, tive que acompanhar.
0: Sim,
12: e a Colômbia foi uma equipe que não jogou tudo isso, não. Porém, fez o arroz com feijão ali. E conseguiu o resultado positivo.
0: Fez aí o arroz com feijão, até bem feitinho, né?
12: Exato. Para manter, pelo menos, na liderança do grupo, né? Que é importante para ela.
0: O Zé, hoje temos aí confrontos.
12: Hoje tem jogo, tem bastante.
0: Que é, para muitos aí, confrontos que vai entrar para a história, no sentido de poder colocar a barba de molho. Vamos ter aí jogos também futuros. Uruguai, que está correndo atrás de prejuízo. Eu acho que o Uruguai não classifica. Brasil, que precisa confirmar o passaporte. Tendo aí uma possibilidade de uma vitória boa, considerada também evitar um confronto contra o Japão. Hoje temos a seleção brasileira. Vamos ter Neymar em campo ou não?
12: Possivelmente, Edu, na segunda parte do jogo. A seleção brasileira tem uma novidade aí, treinou a semana inteira com o Rayan no time titular.
0: Olha.
12: No lugar do Rafinha.
0: Sim.
12: Então, a torcida pede o trio, né?
0: Você tem de primeira mão aí, veio lá dos States, você tem já a escalação também da nossa
12: escalação,
0: seleção.
12: Tem a possível escalação. Tenho.
0: Bora,
12: tem
0: lá, então, manda pro ar aí.
12: A possível escalação da nossa seleção brasileira, Edu, ela vai vir com o goleiro Alisson, Danilo, Marquinhos e Gabriel Magalhães, Douglas Santos, Casemiro, Bruno Guimarães, aí vem as novidades, né? Que é Rayan, Lucas Paquetá, Matheus Cunha mantendo como centroavante da seleção e Vinícius Júnior. Essa é a possível escalação para essa noite.
0: Mas eu não escutei o nome do homem aí.
12: Do Rayan?
0: Não, do Neymar.
12: Não, não tem. Para iniciar, não. Ele pode entrar no segundo tempo.
0: Mas ontem um passarinho me contou. Liguei para alguns contatos. Falei, rapaz, será como não vai jogar? Chegamos à conclusão de que ele iria, nem se fosse para seus 90 minutos só andando em campo, mas ele iria participar do jogo os 90 minutos. Aí ele... questionado o Ancelotti sobre o porquê, né, de não ter colocado ele antes, ele falou assim, porque a gente quer ele preparado de verdade, para receber pancadas, para participar literalmente do
12: ele
0: jogo.
12: Ele não está no momento jogo, ainda, né? Do...
0: então não está preparado para os
12: A lesão de grau dele foi 2, né? Então, para ele entrar, assim, começar jogando é meio complicado, né?
0: Então, o Brasil, na verdade, vai tentar fazer o placar,
12: vai.
0: 3-4-0, para depois ele entrar.
12: Sair pelo menos com 2-0 aí, porque a Escócia não é um time bobo também, o Brasil não pode tirar um pouquinho o pé.
0: Aliás, eu estava comentando com o Cirineu, não tem mais time bobos, né?
12: Não tem
0: mais seleção, não tem mais time bobo. Ah, rapaz, a gente está vendo aí grandes confrontos e aí está acontecendo com o Cabo Verde.
12: Exatamente.
0: Você acha Curaçao, que ele não sentiu o cheirinho da classificação? Ah, você acha que ele vai querer roer esse osso?
12: Tem uma possibilidade grande.
0: Nunca. Ele vai dar a vida, porque ele viu que não é mais só uma possibilidade, é real.
12: Sim.
0: Então acontece muito isso. Vamos torcer hoje para a nossa seleção brasileira a partir das 19 horas, meu amigo.
12: Exato, vamos torcer para a nossa seleção aí.
0: E fora o nosso jogo, né, da nossa seleção, teremos aí também a Suíça versus Canadá, hoje às 16, né?
12: 16, e simultaneamente, Edu, que agora vai ser simultâneo, viu?
0: Ah, é?
12: Vai ser simultâneo, então os jogos vão ser no mesmo período, mesmo horário. Os jogos, os mesmos grupos serão no mesmo horário. Por exemplo, Suíça e Canadá às 16, Bósnia e Catar às 16 também. Ótimo. Marrocos e Haiti às 19, Brasil, Escócia e Brasil às 19 também. Aí tem a República Tcheca, a Tcheca às 22 contra o México e a África do Sul contra a Coreia às 22 também. Então os jogos serão simultaneamente para que os grupos fiquem mais com aquela tensão, né?
0: Tipo assim, né? Vamos esperar o resultado. Não, agora não vai ter essa, né?
12: Vamos olhar junto aí, acompanha.
0: Apitou aqui também.
12: Acabou.
0: Meu amigo, mais uma brilhante participação.
12: Opa.
0: Sua. Certo? Mais uma vez aí também, divulgue a sua página no Facebook.
12: Divulgar a página no
0: Instagram.
12: Externar o nosso agradecimento aí à nossa Liga Bauruense, viu, Edu? Nossa Liga Bauruense, pessoal da Liga Bauruense aí, que está nos acompanhando nas nossas páginas também, viu, Edu? Quero agradecer a cada um. Eu anunciei ontem também ali no nosso página, no Instagram, que é o canal @ Transmissão Esporte em Ação. Então você que tem o Instagram e segue a gente lá, acompanha a gente aí no Esporte em Ação aí. Dá aquela moral pra gente aí.
0: Você sabe que a gente está aqui hoje numa grande responsabilidade. Opa. Recebendo aqui a nossa bicampeã de kart em marcha.
12: Sim.
0: Que é a Nelly Verdó, da família Verdó, que tem aí um peso, uma história. Você viu, Nelly, a responsabilidade nossa de levar informação para os nossos ouvintes?
13: Muito
0: você
13: bom.
0: Viu que o cara, da mesma forma que a gente está conversando hoje aqui nos bastidores com o Cirineu,
13: isso.
0: Tá ficando bom ou não tá?
13: Tá ótimo.
0: Você viu que ele tá desenrolando? Quando ele crescer vai dar trabalho esse menino.
13: Vai.
0: Vai dar trabalho. Você também, muito obrigado pelo carinho com a nossa rádio.
13: Sim.
0: É bem-vinda sempre aqui, viu? Aqui você é amada, é a respeitada e é bem-vinda nos nossos estúdios, tá bom, menina?
13: Amém, muito obrigado.
0: Qualquer coisa vem de kart uma hora aí.
13: Bom, eu já venho, né? Lá do outro lado, meia... O Creta passa apertado, né?
0: Meu Deus do céu! Vamos lá então, meu amigo. Chique!
12: Nossa, Edu, abraço, viu? Obrigado.
0: Você quer chamar o apoio de novo?
12: Vamos chamar o apoio aí.
0: Você gosta de ser locutor aqui do Super Tarde?
12: Ah, amo. Então, mas é difícil. O homem aqui é... Eu só aprendo.
0: Chama os nossos apoios aí.
12: Vamos lá pro nosso apoio cultural.
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0: Cadê? Cadê seu namorado, moça? Bruno e Marrone, pra você aqui na programação Super Tarde da nossa Canal Mais. Também ouvimos o Kleber e Cauã, Pedaço Meu. 1:04, hein, gente? 1:04. Já tá por aqui também nosso amigo Fabiano, da comitiva Bailão do Fabiano, presidente da comitiva. Tá todo empolgado aqui, já ajeitando a famosa traia para trazer as novidades lá da AABB. E olha, gente, são grandes apresentações. E eu vou dizer mais, hein, Fabiano? Eu comentei hoje aqui com o Cirineu Fedriz, na parte da manhã aqui, quando você me mandou o banner de quinta-feira agora, de amanhã, né? Da Quintaneja. Isso. Aonde você achou? Você foi aos Estados Unidos também, ninguém não contou nada para ninguém. Achou a nossa querida... deixa eu pegar aqui o nome dele. Rapaz de Deus, cara. Quitéria Ferreira.
1: Você viu, Edu?
0: Fez bailão com a gente, cara. Tá ligado. Manda pro ar aí, filho. Aqui você...
1: Dá um abraço pro pessoal agora. Primeiro, né, Edu?
0: Manda aí.
1: Alô, Edu Nunes. Uma boa tarde pra você. Uma boa tarde pra todos. Ouvinte aqui da Canal Mais FM. Bora. Um grande abraço aqui da comitiva Bailão do Fabiano. E vamos aqui, né, Edu?
0: Bora.
1: Vamos falar da agenda. Essa agenda dessa semana tá top, hein? Essa agenda dessa semana, pessoal, coloca na agenda de vocês aí, porque vocês não podem perder.
0: Eu vou falar pra você, viu? Me surpreendi muito aí com a... Vamos dizer assim, com a... Claro que você sempre preza e vai sempre prezar a qualidade, porque o palco hoje, gente, da ABB tá sendo, vamos dizer assim, o mais desejado, né, Fabiano? Que o telefone desse homem não para, pedindo...
1: Graças a Deus, né, Edu?
0: Ó, eu quero me apresentar, eu quero ir lá, eu quero mostrar meu trabalho, né? Tivemos aí um louco, eu vi lá domingo, agora tivemos até um locutor de roteiro.
1: Teve. Oliveira, locutor Oliveira. Você
0: mensagem pra diminuir, né, fia da mãe?
1: Edu, você que não quis.
0: Você tá doido, brincadeira. Mas enfim, gente, e nessa Quintaneja vai rolar, claro, né, mais uma vez naquele palco, grandes apresentações.
1: Grande, Edu, vai ter bastante artista lá. É a Quinta do Forró. É a Quintaneja nossa, né?
0: É amanhã, gente, na pegada do Fly, hein?
1: Com a entrada franga pra vocês, a partir das 20 horas. O cantor principal é o Vitor Teixeira, o rei da bagaceira. E o DJ Teco, né? DJ Teco, o melhor do flashback. Vai ter piseiro e flashback, Edu.
0: Olha, eu vou falar pra você, viu? Pensa na união que eu gosto.
1: Vai ter essa união aí.
0: Vai ter essa pegada. Aí vai ter participações especiais, né? Que é o Guto, que eu tô vendo aqui, a Quitéria.
1: Cowboy da Lave.
0: Isso. Vai ter
1: a Luciana Montalvão.
0: Vai ter também
1: o Rafael.
0: O Rafa, eu sou apaixonado no
1: Rafa. O Rafa canta muito.
0: O talento dele, pelo amor de Deus, gente.
1: Ele é top, viu?
0: Aí o coração, tá? Mas eu sou apaixonado, cara. O cara canta demais também, né?
1: E, né, Edu? Pra não perder, né? O costume.
0: Não, claro.
1: As 20 primeiras mulheres ganham uma caipirinha. E vai ter 10 sorteios, Edu. Vai ter 10 sorteios da entrada do Domingão da Família, o próximo domingo. Que é domingo agora, né? Dia 28, né? Vai ter um show beneficente. Então a gente vai fazer 10 sorteios, tá? Do ingresso pra poder entrar no Domingão.
0: Olha aí, gente. Atenção, mulheradas do meu Brasil, Baronil. Ó, gostou dessa?
1: Amei.
0: Gente, olha aí, ó, vocês mulheres. Amanhã, na Quintaneja, no Quinta Forró, vai rolar um flashback, vai rolar aquele piseiro gostoso. Grandes nomes vão estar se apresentando. E as primeiras 20 mulheres
1: ganham uma caipirinha.
0: Passa, viu, gente? Vai pra 20.
1: Sim, 22. Sempre tem o choro, né?
0: Mas vai estar lá, ó, também pra esquentar um pouquinho e curtir lá a Quintaneja. Chegamos na sexta-feira, daquele fôlego pro fígado, né?
1: Sim.
0: Aí vem o sabadão, que já também, com certeza, é um sabadão animado especial lá na ABB. E o domingão chegou.
1: Brilhou domingão da família.
0: O céu na cidade de Bauru, lá na ABB, num domingão especial e um domingão também solidário, né, Fabiano?
1: Sim, sim.
0: É isso que é muito importante, viu, gente? É um domingo da família, onde você, com a sua família, também vai poder ter a oportunidade de praticar.
1: Sim,
0: bem
1: ao isso, próximo, ajudar o próximo. Né? É um show beneficente, viu, pessoal?
0: Beneficente,
1: é o segundo, gente, show beneficente que a gente faz na ABB. Né? O primeiro foi muito sucesso. Primeiro, Edu, deu mais de 800 pessoas conosco lá para ajudar o show beneficente.
0: Foi muito bonito, gente.
1: E agora a gente vai fazer outro show beneficente em prol de um grande amigo nosso, que é irmão da comitiva. Ele está passando por uma situação e ele precisa de uma ajuda mesmo, precisa. E a gente vai fazer esse show beneficente. Vai vir vários patrocinadores ajudar nós. A gente vai fazer rifa, vai fazer de tudo, Edu.
0: E vamos pra cima,
1: vamos.
0: Pra baixo o inimigo puxa. Então, gente, ó, domingão agora é o domingão da família beneficente. É em pró a um amigo nosso em particular.
1: Sim.
0: Né? É um amigo que é muito amado, muito querido.
1: E faz muito parte da comitiva, viu?
0: É, e principalmente, né? É,
1: ele que lançou. Ele que lançou a comitiva Bailão do Fabiano,
0: aí,
1: gente.
0: Cavalo. Isso eu já não sabia. Tá vendo aí, ó? Eita, nós. E é claro, gente.
1: Então vai ser um prazer
0: aí vai ter show
1: a gente fazer isso. Vai ter show de prêmio, vai estar top. Em prol esse grande amigo nosso, que é o show beneficente pra ele.
0: Então, perfeito, Fabiano. Deixa eu convidar os nossos ouvintes pra domingo, então, nesse show beneficente. Tá lá participando.
1: Sim.
0: Mas eu vou só depois das 2 horas. Gente, é muito importante a pessoa... Tá lá, desde o da primeira
1: desde o começo.
0: No almoço.
1: E vão visando o pessoal, né, Edu? Vão visando o pessoal.
0: Mas, tudo lá vai ser em pró ao nosso querido amigo lá.
1: Sim, isso mesmo. É. E vamos chegar cedo, viu, pessoal? Vamos chegar cedo, porque vai faltar mesa, vai faltar cadeira. Tá? Quem quiser sentar no melhor lugar, lá a gente não reserva mesa, tá? Lá todo mundo é igual a todo mundo. Então, pessoal que quer sentar na mesa mais perto do palco, mais perto ali do onde vai fazer o barulho, chega cedo. Isso, chega cedo, já adquira sua mesa ali, né? Vai ter o almoço, ó, gente. A partir das 12 horas até as 14 horas, a entrada é franca. Depois das 14 horas que vai começar o baile, aí é cobrada uma pequena taxa de portaria, só para ajudar na manutenção, nos cantores, tudo. Né?
0: Claro.
1: E vamos das 12 horas até meia-noite.
0: Aí a hora com o arroz seca mesmo, não tem conversa, hein, gente? E quem vai estar lá nesse palco no domingão, meu parceiro?
1: Você viu, Edu, que é cantor?
0: Rapaz, de Deus.
1: Nossa.
0: Eu já vou dizer pra você aqui.
1: Não vai terminar o dia e não vai terminar de falar todos.
0: Eu vou dizer pra você que não é selecionado.

0: grande sanfoneiro aí também, né? E vai estar lá.
1: Vai ter participação do Juninho Camargo, do Luciano Montalvão. Isso.
0: Eu vou estar lá também.
1: Sim, claro, né? Com certeza, né? Aí se você não for, você vai ver.
0: Ah, eu vou.
1: Ó, vai ter participação do Juninho Camargo, do Luciano Montalvão, o Fabinho lá de Cabrália. O Fabinho tem uma casa de show lá em Cabrália, Paulista.
0: Opa.
1: Que é o Recanto Sertanejo. Grande abraço aí, Fabinho. Vai estar conosco lá pra ajudar. Os Mano e Paraguai, Kleber Napoleão e a Juliana, o Anderson, Cowboy da Live, Luiz Carlos, João Marcos e Mira e muito mais, viu?
0: Ah, eu vou falar pra vocês, né, gente? Se juntar todo esse povo aí, não dá 1% do amor que esse cara merece ser.
1: Sim, sim, sim.
0: Né? Esse cara é maravilhoso. E é tudo pra você, viu, meu parceiro? Tudo pra você aí. Pra você não só também ver o quanto é amado, mas o quanto você é também estimado no sentido musical. Ah, mas então, quer dizer, então que esse cara... Não, você vê que ele tá realmente... merecendo pela forma que ele transmite amor pra gente, a gente também tem que, de uma certa forma, retribuir pra ele, né?
1: Eu devo muito pra esse bacana, viu, Edu?
0: Você tá doido, esse cara aí, quando eu crescer, eu quero ser metade do homem que ele é. Camarguinho do Forró e Lucas dos Teclados. E também João Julião. Aí vamos ter nosso querido Juninho Camargo, a Luciana Montalvão, vai estar lá o Osmani Paraguai. Domingão também.
1: Domingão da família.
0: Cardápio especial.
1: Vai, tem um cardápio top, né, Edu?
0: Eu sei que não manda alô pra sua mamãe, não. Que
1: ela alô, mamãe. Lá. Grande abraço, mamãe. Mamãe, o padrasto. Eles, olha, Edu, eles que dominam aquela cozinha lá, e falar pra você, viu? Onde eles põem a mão, não tem quem segura.
0: Eu vou falar, o cardápio lá é maravilhoso. Feito o convite, gente. Então, você com a sua família está convidado. Próximo dia 28, agora é um dia depois do meu aniversário, sabia?
1: Ah, é?
0: Eu faço aniversário dia 27.
1: Ah, sabe quem está fazendo aniversário hoje?
0: Fala.
1: Juninho Camargo.
0: Ô, Juninho, seu cabra.
1: Tá fazendo aniversário hoje.
0: Comemorando mais um ano de vida.
1: Comemorando mais um ano de vida. Parabéns, que Deus abençoe você, meu amigo. Que sucesso, tá?
0: A saúde e prosperidade.
1: Você é a estrela da casa lá da ABB.
0: É nós que tá. Juninho Camargo, chegou aos 18 também.
1: É.
0: Meu Deus.
1: Chegou aos 18.
0: Cuidado, hein, Juninho? Cuidado, hein? Depois dos 18 é o problema, meu filho. Ela começa a aparecer cabelo branco pra tudo
1: pra lado. Tudo qualquer lado.
0: Então tá feito aí o convite, viu, gente? A comitiva Bailão do Fabiano tá convidando a todos vocês para o próximo domingão agora, domingão da família, um domingão especial para em pró, né? A beneficente em pró a um grande amigo da gente, em particular, em todos os de todas as formas, né?
1: Sim.
0: Ele é amigo na comunicação, ele é amigo dos amigos cantores, ele é amigo de todos os amigos, ele é um grande amigo.
1: E parceiro da comitiva, Edu.
0: Com certeza tá junto com você aí para te dar aquele abraço, né? Que você merece. E também, com certeza, continuar desejando forças.
1: Positivo.
0: E vai dar tudo bem. Já deu. Já
1: com
0: deu
1: certeza,
0: bom.
1: Com certeza.
0: Já deu bom. Domingão agora. A partir do meio-dia, Fabiano?
1: A partir das 12 horas, Edu.
0: Rapaz, onde que eu vou lá? Como que eu acho a bebê, meu filho?
1: Vamos lá. Rodovia Comandante João Ribeiro de Barros, KM358, Clube AABB. Tá? São 500 metros antes de chegar do pontilhão do que sopra pela Tininga e pontilhão do Cedro ali.
0: Ai, rapaz, vou falar pra você, quando eu crescer eu quero achar esse lugar aí mais rápido do que eu já acho. Que é de muito fácil acesso, viu, ô Fabiano? É bem fácil acesso ali na Comandante João Ribeiro de Barros, 358. Antes da Ponte dos Cedros, pegou as direitas lá no bairro.
1: Clube da ABB.
0: Já cola lá.
1: Temos os pesqueiros lá também. Quem quiser pescar, tem um pesqueiro com uma pequena taxa. E passa o dia lá. Tem os campos de futebol. Tem parquinho para as crianças. Tem a piscina. Tá um pouquinho frio, mas tem a piscina lá.
0: Tem tudo.
1: Daqui a pouco chega o verão. Vamos começar tudo de novo. Nadar, fazer de tudo, né, Edu?
0: Então, fechou. Amanhã, quintaneja, quinta do forró, domingão da família, e é sempre muito prazeroso ter você.
1: Positivo.
0: Lá junto com a gente, Fabiano, mas nada acontece também sem parcerias, meu parceiro.
1: Sim, sim.
0: Você fique à vontade aí para usar os microfones da rádio para também, né, agradecer aos seus apoiadores, a galera que soma lá também na ABB, trazendo aí grandes momentos lá naquele palco consagrado, meu parceiro. Fica à vontade.
1: Positivo,
0: meu.
1: Edu. 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

0: 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E vamos também, né, agradecer o apoio que a gente tem, que ajuda nós muito nesses eventos maravilhosos que a gente faz todas as semanas, que é o apoio Canal Mais FM, que ajuda demais a comitiva Bailão do Fabiano.
1: Beleza, e lembrando, viu, gente, mais uma vez aí também, que nessa parceria você é sempre bem-vindo, bem-vinda, tá? Aqui não só na rádio, mas também na comitiva Bailão do Fabiano, lá na ABB, você pode colocar a sua marca em evidência, né Fabiano? Para que você também seja destaque no seu ramo comercial aí, junto com a gente aqui também. E todo o apoio é bem-vindo.
0: Com certeza,
1: Edu. Todo o apoio é bem-vindo. Fabiano, microfones abertos sempre para você.
0: Obrigado.
1: Tá bom?
0: Obrigado.
1: Amanhã você volta, hein?
0: Deus quiser.
1: Você não vai abandonar o pé não. Do eito, não, porque nós estamos só na metade do caminho.
0: Só na metade.
1: Amanhã você volta, sexta-feira, até o arroz secar, para a gente bater firme. Ah, deixa eu falar, Fabiano, mas tocou no meu coração de eu levar um brinde lá no dia.
0: Sim.
1: Ah, de repente, eu falar, poxa, eu quero participar do bingo, que é beneficente, é em prol ao nosso amigo.
0: Isso, não pode esquecer da Casa da Sopa, né, Edu? A Casa da Sopa, que é parceiro da comitiva. Então, a Dona Rose, alô, Dona Rose.
1: Legal. Ô, Dona Rose, beijo no coração da senhora, viu? Mas eu quero fazer também a minha parte, eu quero também doar, Fabiano.
0: Sim, sim.
1: Como é que eu faço? Eu posso levar num...
0: Pode levar no dia lá, pode ligar pra mim também, eu busco em qualquer lugar. Vou passar o contato meu aí pra vocês, aí, pessoal, caso vocês... O que tocar no coração de vocês, se vocês quiserem ajudar a gente, tá? É, vocês vão estar ajudando o próximo. O número é 998-98-2520. 998-98-2520, tá? Pode entrar em contato comigo mesmo, que é o Fabiano, pelo WhatsApp, pela ligação, tá? Que a gente vai passar toda a informação pra vocês.
1: Olha aí, gente, ó. Já adiciona aí, ó. É o homem lá da BB, viu? 14 998-98-2520. Você vai falar direto com o nosso amigo Fabiano aí também, tá bom? Tocou no seu coração, vai lá levar lá. Ah, mas vou levar um jogo de prato.
0: Qualquer coisa, gente.
1: Vou levar um copo, uma taça. Gente, o que tocar no seu coração para fazer brinde lá para o bingo também é muito bem-vindo, né, Fabiano?
0: Positivo, Edu.
1: É sempre um ato de amor ao próximo também, né? Para a Casa da Sopa, para esse amigo nosso. E o chão vai tremer, né, bebê?
0: Vai, o chão vai tremer.
1: Meu Deus do céu.
0: Se preparem.
1: Até amanhã, então.
0: Chega cedo, hein, pessoal? Domingão chega amanhã, cedo que...
1: Amanhã você também vem cedo.
0: Amanhã vem cedo também.
1: Tá bom?
0: Amanhã vem junto com o Carlos Branco.
1: Meu Deus, vem sim. Você sabe
0: 5:30.
1: Você sabe que o Carlos Branco é I Love You, né?
0: É.
1: Aí você é bem-vindo também em todas as nossas programações. Beleza, Fabiano?
0: Valeu, Edu. Obrigado.
1: Valeu, tá? Você, meu parceiro. Conte sempre com a nossa Rádio Canal Mais.
0: Muito obrigado.
1: Aí, que com certeza... É um em pró ao outro sempre.
0: Sim.
1: Tá bom, meu parceiro? Valeu, valeu, valeu. Olha aí, ó. O Eduardo Costa. Você gosta do Eduardo Costa, Fabiano?
0: Sim.
1: Eu tenho um contato do cara. Eu vou levar lá na BB.
0: Sim, ajeita pra nós, né?
1: Deixa comigo. Eduardo Costa, imagina eu.

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1: 1h30.
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8: Bora, né, gente? Vamos organizar essa bagunça gostosa e organizada, que é a nossa super tarde. Vamos agora com a prioridade os nossos participantes, os nossos ouvintes. Fala, povão!
9: Boa tarde, meu amigo Edu Nunes, boa. É o TT Boiadeiro da Independência. Oi, Edu!
8: Fala, TT!
9: Se for possível aí, toca uma moda pra nós aí do Rio Negro Solimões, escolhe uma bacana dele aí, beleza?
8: Uhum.
9: Manda oferecer lá pra rapaziada do bar do Ricardo Capuano, todo mundo do bar do Silvinho, o Adão, o Tom Araújo. Um abraço aí também pro Fabiano aí da ABB, beleza? A Valdete aí de uma Três América e a todos os ouvintes do Canal Mais. Sou seu fã, Edu, seu cavalo.
8: Valeu, seu égua véia. Valeu, Tetê, cavalo. Ah, eu adoro essa intimidade que eles têm com a gente, né? Tá pensando que é fácil ser nós? Deixa eu ver quem mais tá junto com nós.
10: Boa tarde, Edu Nunes. Boa. O homem do vozeirão, incomparável, irresistível. Olha. Esse é o nosso querido e amado Edu Nunes, do Super Tarde. Uhul!
8: Valeu, é a Josi. Josi, curtindo aí a programação também. Valeu, Josi. Obrigado aí, viu? Eu tô quase um Cid Moreira. Você tá doido? Deixa eu ver quem mais. Rapaz, tem gente, hein?
11: Boa tarde, Edu, que Deus abençoe a sua tarde. Do Fabiano, a mãe do Fabiano, da esposa de todo mundo lá do Fabiano. Opa. Todos mesmo. E eu fui essa música pro Sarafim, pra minha neta Em, pra minha neta Isadora. E é muita gente, né? E pra todas minhas amigas e amigos que estão escutando o Canal Mais, tá? Que Deus te abençoe, cada um. Tudo de bom, Edu. Abraço e beijo pra todos.
8: Valeu, Edilma. Valeu. Obrigado pelo carinho também da audiência. Daqui um bocadinho vai rolar a sua moda aí, tá bom, menina? Deixa eu ver quem mais. Eu tô assim, tô nessa fase agora, modo turbo.
12: Bom dia, Edu Nunes. Oi. Uma rádio, muitas vozes. Toca Eduardo Costa pra mim.
8: Mando ali. Mando ler já, tá bom? Valeu, Silvana. Também curtindo aí a programação. Rapaz, tem gente, hein? Olha ela aqui, ó. Olha ela aqui. Fala, Valdete, amor da minha vida.
12: Ai, boa tarde, do Nunes aqui, ó. Valdete aqui da Costa Júnior, quadra 7. Meu gato, você não toca aquele brega rasgado pra Val, é. Teodoro Sampaio?
8: Claro.
12: É na parede do seu quarto, fiz um furinho.
8: Não
12: fez, não. Ai, eu quero oferecer pro TT Boiadeiro, seu cachorro Pelé. De um lado, Três Américos, Serafina, tá Emily. Um beijo pra Cris Sobral, viu? Um beijo pro Márcio Dotto, o Thiago da padaria do Can. É tanta gente que não vai dar tempo, né? E um beijo pra você, meu capa preta. Um beijo da Val. Ai, não esquece daquele rapazinho, viu? Ai, o Tiririca.
8: Beijo. Perdi, hein? Perdi feio agora pro Tiririca. Mas tá valendo, né? Fazer o quê? Eu aceito a derrota. Beijo pra você, Valdete. Ó, a Nelly Verdó tá mandando aquele beijão pra você também, viu, Valdete? Diz que é sua fã, que quer conhecer você, menina. Você tá doida, é? Deixa eu ver quem mais. Tem gente, hein? Agora é a última. Ufa!
13: Boa tarde, Edu. Boa tarde a todos os ouvintes da canal Mais FM, uma rádio milhares de vozes, hein? Bom dia, não. Boa tarde, rapaz.
8: Boa tarde.
13: Rapaz, ouvindo e aplaudindo aqui no serviço, hein? Dotinha da Industrial. Um abraço pra todos aí. Vamos que vamos. Fio do Bio. Ganha, hein?
8: Meu Deus do céu. Valeu, Dota. Obrigado aí pelo carinho. A galera toda aí também somando com a gente. Fala, Rosenvaldo. Ah, tirei o bloco agora só pra áudios, né? Pra não ficar devendo nada pra ninguém, entendeu, Nelly? Porque senão a gente ia até ameaçado aqui nessa rádio. Tô pensando que é fácil. E pior que eu dei fogo pro segurança hoje.
14: Oi, Edu Nunes. Uma ótima tarde pra ti, uma ótima tarde pra todos que estão escutando a rádio aí. Que Deus abençoe. Uma ótima tarde aí, pessoal do Bairro Capuano. Aí todos, Marcelo, Márcio, tá? Valdete, aí o professor, TT Boiadeiro, que todas essas pessoas tenham aí uma tarde maravilhosa. Dona Creuza, Dona Lola, Dona Dilma, todas essas pessoas, seu Antônio, que Deus abençoe sempre. Manda uma música pra nós aqui, ô Edu. Ah, uma música aqui pra nós aqui do Milionários da Rio, Tempestade Paixão. Meu amigo, Deus abençoe a todos esses amigos da Canal Mais. Que Deus abençoe todos, valeu?
8: Valeu! Valeu, valeu, valeu, Rosenval. Rosenval, traz aquela uma lá que o passarinho não bebe, que nós gosta, viu, seu cavalo. Você só traz pro Carlos Branco e pro Cirineu. Tudo bem que o Cirineu, de vez em quando, quase sempre, toda vez, tá bebendo, bebemorando. Mas nós também gosta de água que o passarinho não bebe, viu, seu égua véia.
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8: Ó o Luiz Cláudio Juliana aí, ó.

0: Cuida bem dela. O sucesso é do Henrique e Juliano para você aqui na programação Super Tarde da nossa canal Mais. Bom, ouvimos também a música do Zé Henrique e Gabriel em Instinto Animal. Ah, também a música do Rio Negro e Solimões, Lençol Gelado. Ah, Bruno e Marrone, Sonhos Perdidos. Ô, meu amigo João Julião, fala comigo, bebê.
1: Olá, Du. Boa tarde, eu sou o João Julião. Fala, vim para você, ó. Tenho vaga ainda disponível para a parte do Norte.
0: Opa!
1: Saindo dia 25 e 26 de julho.
0: Julho?
1: O valor R$230.
0: Olha!
1: Apenas, incluindo café da manhã. Saindo às 20 horas, hein? E retornando às 3 horas da tarde aqui de Nova Bauru. Vem com nós, JS Excursão, com Maria Paixão do Norte. Um abraço, Du.
0: Opa!
1: Tá com um forrozão pra dar do Rick Henry pra nós aí, tá bom? Manda pra Fabiana aí. Tamo junto, Fabiano. Pau no gato, domingo, hein? Pau no gato. O Du vai estar lá, hein, Du? Pau no gato.
0: Se quiser mandar retribuir aí, tá, o microfone tá aberto aí, meu parceiro.
2: Alô, Joãozinho. Joãozinho Sanfoneiro. Grande abraço aqui do Fabiano e Joãozinho. Domingão nós estamos lá, hein? Aquele balão gostoso, aquele show beneficente. E vamos animar o povo, hein?
0: Você vê que o Joãozinho, ele é tão carismático que o famoso pau no gato é a frase dele, não tem conversa, né? Se alguém tomar, tá patenteado já, né? Você tá doido. Ei, meu amigo João Julião. Ô, João, vai rolar a festa. Se rolar a festa, não chamar eu, o bolo não vai dar bom. Quero nem saber. Nem se a dona Rosângela fizer com todo o carinho do mundo, não vai dar bom. Tem que me chamar, tá bom? Hoje é aniversário do João, rapaz. Olha que doideira.
2: Ah, é aniversário do João?
0: 18 aninhos. Menino!
2: Alô, João. Feliz aniversário, meu companheiro. Deus abençoe, tá?
0: Ah, legal. Vamos lá, então, gente. Isso é um comunicado especial, né? Comunicado muito importante da JR Excursões, que ainda dá a vagas no ônibus para Aparecida do Norte no próximo dia 25 de julho, tá? Vai lá, procure a galera da JR Excursões, meu amigo João Julião e toda a galera lá também para você já garantir aí a sua ida para Aparecida do Norte. Vamos, Fabiano? Bora, partiu.
2: Vamos, Edu, vamos lá.
0: É bom, hein?
2: Eu nunca fui, viu, Edu?
0: É bom,
2: eu nunca fui.
0: Anda mais que notícia ruim, mas é bom.
2: Qualquer dia eu vou, viu, Joãozinho?
0: Tô te falando que é bom demais. Ó, hoje também um convite é especial lá no Bar do Vena. Já foi no Bar do Vena?
2: Eu fui lá, Edu.
0: Rapaz, bom, hein?
2: Fui lá assistir o jogo.
0: Vai rolar hoje lá mais.
2: Hoje tem jogo, né?
0: É, hoje tem o Brasil versus Escócia,
2: e,
0: né?
2: E vai ter também um quentinho lá. O que vai ter de quentinho, Edu?
0: Vai ter um tal do caldo de mocotó.
2: Olha que delícia.
0: Ô, oh, Adolfo, seu fiado da mãe, seja o dia, hein?
2: E hoje tá o dia certo, hein?
0: Rapaz de Deus. Gente, ali ó, no Bar do Vena, tá? Ali na Avenida das Bandeiras, na quadra 25, você vai encontrar lá a galera toda lá pra torcer pra nossa
2: torcer seleção, pelo Brasil, né?
0: No Bar do Vena, certo? Certeza que o Osmano vai estar por lá.
2: Osmano, Paraguai.
0: Você vai estar lá também?
2: Comitiva, Bailão do Fabiano vai estar em Pisa lá, o nosso gerente Barretão, o Gerson, nosso segurança. Vamos estar tudo lá assistindo esse jogão e comer esse caldinho de mogotó.
0: Aí coloca mais água no feijão também aí, Adolfo.
2: Vai colocando.
0: Meu Deus do céu. E aí você sabe que o Adolfo tem uma assessoria por trás dele ali que chama avó, né?
2: Avó, o Brisão.
0: E a dona Cris, cada uma com um pau de macarrão.
2: Sim.
0: Porque se ele sair da linha, o pau come lá, né?
2: O bicho pega.
0: Um abraço aí, meu amigo Adolfo Vena. Lá hoje, gente, então, ó, convidados vocês todos aí, tá? A torcer pelo Brasil, Brasil e Escócia hoje às 19 horas, caldo de mocotó no preço popular a R$10. E é claro que você tá convidado na Avenida das Bandeiras, na quadra 25, Fabiano. Eu vou lá.
2: Bora lá, hein?
0: Eu vou agarrar.
2: Eu vou estar lá, hein?
0: Vou torcer, comer caldo de mocotó e não tô nem aí com a vida braba.
2: Vou convidar o Ratinho pra ir lá comigo.
0: Pai de Deus, vai dar bom demais. Aí vai levar bastante brinde lá também, vai ajeitar, né? Já faz
2: vai. Um bingo lá já. Ele gosta de um bingo, hein?
0: Rapaz, o Ratinho, claro, eu tive o prazer de conhecê-lo lá na BB, junto com a esposa, contando. Cara, que humildade que esse cara, né,
2: Fabiano? Ele é fera, Edu. Edu, isso, toda cara. Semana ele ajuda a gente lá, Edu. Toda semana. Mas
0: pensa num cara que é um
2: o coração dele é enorme, exército, tá? Né? Abraço, viu, Ratinho? Pelo patrocinar Ratinho. Tudo que a gente precisa lá, viu? Mas grande abraço. Que Deus dá em dobro pra você.
0: Legal. Ó, vai ter sim, hein? Obrigado, meu amigo. João Julião mandou pra você aí, ó.
2: Alô, Joãozinho.
0: Diz que vai rolar o bolo mesmo.
2: Vai rolar bolo?
0: Vai.
2: Se for fazer chamar, churrasco, me chama, hein?
0: Ô, João, se você não chamar nós, vai queimar o bolo aí. Pode avisar a dona Rosângela. Pronto, falei mesmo. Meu parceiro, mais uma vez aí, abrilhantando a participação, eu tô sentindo que você vai acabar sendo contratado da rádio.
2: Será que o Cirineu vai chamar eu?
0: Ô Cirineu, desliga o rádio nessas horas aí, que o único horário vago que tem aqui é do Adolfo.
2: Não, vou tirar o nosso amigo. Não.
0: Tá certo, parceiro. Beijo no seu coração e obrigado mais uma vez a sua participação.
2: Obrigado.
0: Né? Eita, vamos de apoio aos nossos apoiadores aí, ó.
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0: Zé Neto e Cristiano pra você na programação Super Tarde, Moça do Espelho. Bom, ouvimos também o Vitor e Léo na Linha do Tempo. Passou também Zé Felipe com Ana Castela, Sua Boca Mente. Ó, Zezé de Camargo e Luciana aí, ó, Cama de Capim pra Eliana, no Parque Jaraguá. Também Adriano Matos, Eu Acredito no Amor. Rômulo e Juan, Sem Ar. Bom, 2h29. Fala, Creuza Sobral.
1: Oi, Edu. Boa tarde, família Canal Mais. Que Deus abençoe essa nossa tarde de quarta-feira, fria e abençoada. Como sempre, eu tô aqui, ó, me divertindo, escutando a sua programação, Edu. Ó, agora você não pode mais cobrar o bolo da Nelly. Eu sei que ela levou pra você. Eu escutei cedo na programação, sim, verdade, do Cirineu, verdade, né? E ela continua aí com você. Sei que você também tá florido aí com o Fabiano, tá bom? E ó, eu não vou pedir música, que eu sei que você quase não toca minhas músicas. Acha. Então eu ofereço toda a minha programação a todos meus amigos e amigas, sem exceção, ou melhor, todos que fazem parte da família Canal Mais, tá bom? Tá. Fico com todos com Deus, que com ele eu também estou. Puff!
0: Valeu, Creuza Sobral. Ô, Creuza, como que eu não toco a sua música? Eu não toco mesmo, né? Pior que é verdade. Mas, né, vai cantar pra você então na próxima vez, tá bom? Beijo no seu coração. Puff! Valeu, valeu, valeu. Meu amigo João Julião também, né? Reforçando aqui o convite. Pode vir, tá convidado. Olha, João. Não força a amizade, João, que eu vou mesmo, hein? Nem se for de penetra, tá? Beijo no seu coração, também da sua esposa, Dona Rosângela, a todos os clientes e amigos também da JR Excursões. Valeu, João! Aquele abraço! Bom, vamos girar a última meia hora e a gente vai voltar com elas, as Empoeiradas da Canal. Sai daí, não.
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0: Bora, bora, bora, gente. Ó, 2:35, hein? Seguimos. Alô, meu amigo Rosenvaldo, que é sempre fã da Rádio Canal Mais, junto com a gente, nos dando carona, levando o progresso e a nossa sintonia em todo o território nacional. Valeu, meu amigo Rosenvaldo Caminhoneiro. Bom, é o seguinte, gente, vamos lá para as empoeiradas da programação. Eita, nós! Vamos começar com o milionário José Rico.

Agora 10 minutos faltando aí para as 3 da tarde. Coisas Diamantes, aqui nas empoeiradas da programação, com o Chico Rei e Paraná. Ouvimos também Distante dos Olhos com o João Mineiro e Marciano. A música do Christian Ralph, Loucuras Demais. Também Milionários é Rico, Jogo do Amor. Bora tirar o time de campo? Claro que a gente volta amanhã, querendo Deus e Ele nos permitindo, para mais um encontro especial aqui na programação Super Tarde da nossa Canal Mais ao meio-dia, tá bom, gente? Que o Divino Pai, Filho e Espírito Santo nos abençoe, nos proteja, nos permita novos encontros em nome de Jesus. A todos, o meu carinho, o meu respeito, sempre o meu muito obrigado. E ó, mais uma vez, hein? Vamos pra beber! Quinta-feira é a quinta do forró, lá com a galera toda fazendo aquele piseiro, as 20 primeiras mulheres na faixa, tudo pra você curtir aí uma quinta-feira especial lá na BB. Bora, bora, bora! E ó, tem também, claro, né? Além do piseiro de quinta-feira, também aquele especial de domingo, também de momento de amor ao próximo, tá, gente? É muita coisa pra você no Domingão da Família também na ABB. Bora curtir! Tchau, gente! Até amanhã, se Deus quiser!

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2: 2:58.
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0: Vamos demais!
1: Leite, Roma!
2: Obrigado!
1: Mais aplausos!
0: Obrigado, Eduardo, pelo carinho que você tem com a gente, viu?
1: E vocês nossa, vieram aqui tomar mulher nossa em Minas Gerais.
2: Não.
1: Vocês deviam ter vergonha na cara. Vocês estão parecendo o Leonardo. Sai lá de Goiânia, sai lá do Goiás, o lugar que tem mais mulher bonita no Brasil, e vem aqui tomar que nós temos aqui.
2: Vocês quem somos
1: um
2: nós?
1: Um pingo de vergonha na cara de vocês. Mais aplausos, Cleiton Romário.
0: Obrigado, Eduardo.
1: Vamos cantar uma?
0: Vamos.
2: Puxa aí.
1: Vou improvisar aqui que eu não lembro.

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5: 4 e 5.
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5: 4 e 7.
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13: 4:35.

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0: 4h55.
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4: 4:58.
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0: Agora em Bauru são 17 horas, mais um minuto, 17:01, e a partir de agora você vai curtir comigo mais uma verdadeira seleção musical, destacando, como sempre, nossa música sertaneja de raiz.
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0: Eu falo para você diretamente dos estúdios da Canamais FM, na rua Ori Pinheiro Bizola, 97, bairro Alto Paraíso, cidade de Bauru, estado de São Paulo.

0: nosso telefone, o nosso zap para você participar do programa. Anote aí, 996188790, 996188790, para você participar através de texto ou de áudio, né? Se áudio, até 30 segundos, combinado? Agora é Bauru 17-2. Começando com Tony Tinoco, música deles e do Ted Vieira, 1953. A Lembrando de Você. E depois, na sequência, do Nós Rodrigues de Carvalho, Mariana e Cobrinha, 1967. Flor Serrana, do Luiz de Castro e do Tião Carreiro. Tião Carreiro e Pardinho, 1968. Encantos da Natureza. Em Bauru, 17-3.
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1: Ô, Tião Camargo, tudo bom? Beleza? Uma boa noite pra você aí. Bom? É tudo bom pra você? Beleza? Manda um abraço pro seu irmão. O Gato Camargo, entendeu? Manda um modão pra nós aqui. É do menino Zé Rico, entendeu? É o neguinho. Neguinho Cidão e piscineiro, entendeu? E pra minha mulher Isaura aqui. Tá bom? Faz favor pra nós. Valeu, obrigado. Tá?
2: Ô, Tião, boa tarde, Tião. Aqui é o Gagai, Tião. Chegando em Bauru agora, Tião. Fazer a última entrega aí no posto do patrão. E já ficar por aí mesmo. E, ô, Tião, toca pra nós aí, Tião. É de José Caetano Erba e Tião do Carro. É com Lio e Léo, mãe de carvão, Tião. Faz favor pra nós, meu irmão. Fique em paz. Deus abençoe todo mundo aí, tá bom, Tião? É pra todo mundo aí. Com Deus.
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4: Deixa comigo agora, 17:12, irmão. Aqui, Canal Mais FM, no seu rádio, no Repique da Viola. Mandando um abraço aqui pro meu amigo Bartão de Souza, o Bartão de Souza lá em Quilombo. E a Canga, obrigado aí pela audiência. Um abração também pra a Isabel, minha irmã Isabel Camargo, lá em Vargem Grande Paulista. Depois do próximo bloco, coloca a música que você me pediu, tá bom, Isabel? Grande abraço aí, obrigado pela audiência. Eu volto a repetir aí pras pessoas, é o seguinte, olha, áudio somente até 30 segundos. Tá chegando o áudio aqui com minuto e pouco, nós não vamos colocar no ar. Tem que ser até 30 segundos, né? A gente tinha até parado com os áudios, porque tava vindo um áudio muito extenso aí e acaba travando tudo aqui no nosso computador, tá bom? Tá bom, Dinar? É Dinar, né? Dinar Araújo. Um abraço aí, obrigado pela audiência. E eu trago agora, então, atendendo o Neguinho, é isso? Neguinho Piscineiro, para ele, para a esposa, do Paulo Borges, milionário José Rico, 1984, cabecinha no ombro. E depois pro meu amigo, o Gagai, hoje tá bom pra tomar uma, né? Vai tomar uma garrafa d'água, é claro, né, Gagai? Tá certo? Hoje tem jogo do Brasil, tô escutando o Rojão já por aqui, né? Ô, gente, não vamos sortear Rojão antes da hora, não, hein? Eu penso que o jogo vai ser moleza. Que hora vai ser o jogo? 19 horas? É, 19 horas. Tá certo? Escócia e Brasil. Oh, vamos torcer, né? Do Paulo Borges, milionário Zé Rico, 1984, cabecinha no ombro. E pro Gagai, mãe de carvão do José Caetano Herbe, do

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11: 5:30.
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13: Deixa comigo, agora 17h31 em Bauru.
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14: Boa tarde, Tião Camargo. Aqui é o Jacaré do Parque de Nações. Estaco para ele fazer o favor. Tião Carreiro e Paraíso, Laçador de Cachorro. O preço para o Isabel, para você, para o DT Boiadeiro, para o Ricardo Capuani, o Pelego, o Caminhoneiro Rosivaldo e todos os ouvintes da Canal Mais FM.

É isso aí, meu amigo Jacaré. Um grande abraço aí, obrigado pela audiência. E nós comunicamos aqui, né, a Diná Araújo está comunicando aqui pra gente. Aí eu já estava sabendo do falecimento dele, o seu João Quirino. O seu João Quirino faleceu hoje às 11h30 da manhã, com 89 anos. Me lembro muito bem dele. O seu João Quirino, meu ouvinte de muitos anos, né? Lá da Vila Ipiranga. É, infelizmente faleceu, 89 anos. E a todos os amigos e parentes e todo o nosso sentimento de todos nós aqui da Rádio Canal Mais FM. Ele era presidente, né? Presidente da associação, não é isso, Dina? Da sede do Ipiranga? Não sei, presidente da sede do Ipiranga. Então tá aí, vamos prosseguindo aqui. Eu trago atendendo a minha mana, né? Minha mana, ela não pede, ela manda, né? Isabel Camargo, lá em Vargem Grande Paulista. Tá frio aí, mana? Tá, né? Claro que tá. Vargem Grande Paulista fica entre São Roque e Cotias. É uma região já normalmente fria, né? Chove muito naquela região. Imagina agora, se aqui em Bauru tá frio, imagina em Vargem Grande Paulista, né? E tá aí, a Isabel pediu e vai ouvir, né? A música, eu gosto muito dessa música também, né? Eu só acho meio estranho que eles colocaram o mesmo nome da música do Nonô e Naná, que é Casa de Caboclo, mas é uma gravação do Rick Renner de 2010, uma composição do Rick e do Alexandre, né? Casa de Caboclo, é, né? Um ritmo bastante interessante essa música aí. Vamos ouvir aí.

Aí, né, ouvimos aí a Casa de Caboclo, lá pra minha irmã, a Isabel. E agora vem na sequência por Jacaré, lá do Parque das Nações. Ah, Jacaré, tá aí, do Tião Carreira e do José Bétio. Tião Carreira e Paraíso, 1978, Laçador de Cachorro. E depois pra Vilma, aqui na Vila Junta, em Bauru, eu trago do Mairi Porã e do Pardim, Pardim e Pardal, também 1978, Horas Perdidas. Agora em Bauru são 17h38. Vamos ouvir aí.

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2: Tamar, que é Aparecida aqui da Vana Maria. Eu pedi uma música, o senhor aí é Celino Marroeiro, São as Mãos que Falam.
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5: 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Agora são 17h47, tá aí para o Aparecido. Alô, Aparecido! Tá, pediu para ouvir do Sulino e do José Fortuna. Essa música é bonita, realmente, né? Sulino e Marroeiro, Mãos que Falam. E depois, na sequência, para o Moacir da cidade de Jaú, né? Aqui é o Vitor e Vanderil. Esses caras têm umas músicas bonitas, interessantes. Eu tenho bastante música deles, né? Inclusive, eu estive em Brota, acho que foi ano retrasado, eu cruzei lá com o Vanderil, tá com outra dupla, com outro nome e tal. E eles cantam aqui com a participação do Luiz Léo. A música é do Dr. Antônio Lima, do Zancopé Simões e do Paulo Rolim. Vitor e Vanderil Caipira, que é caipira. E depois pro meu xará Sebastião Valdeli, lá de Guaxupé, Minas Gerais, do Praense do Prado Júnior, Milionário e José Rico, 1977, Mensagem do Além, né? Mensagem do Além. Agora em Mauro, são 17h48. Vamos ouvir aí.
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1: Música, divina música, que me envolve neste momento. Através desta mensagem, meu eterno agradecimento. 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
14: 6:03.
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2: Deixa comigo, agora são 18 horas mais 5 minutos, 18:05. E o meu amigo Sebastião Vodelim me perguntou agora há pouco no zap aqui, de quem é essa voz, né, que, dessa vinheta. E agora é com você, Tião Camargo. Não só essa, como todas as vinhetas, né, do programa Saudade Sertaneja, é a voz do meu grande e saudoso amigo Marinho Lopes. Ele era noticiarista da Bauru Rádio Clube. Essa gravação é de 1990. E eu tirei de uma fita cassete, né, que eu trouxe da Bauru Rádio Clube, e recuperei essas vinhetas aí do meu programa Saudade Sertanejo, que deve ter ficado lá na rádio. A Bauru Rádio Clube agora virou Nativa FM, não tem mais a Rádio AM, não sei o que fizeram com todos aqueles arquivos que a Bauru Rádio Clube tinha. O Marinho Lopes tinha uma voz invejável, né? Ele morreu ainda jovem, acho que não tinha 40 anos, acho que 38 anos, morreu o meu amigo Marinho Lopes. Agora, 18:06, eu trago aqui atendendo o Jurandir, aqui do centro de Bauru, que pediu para ouvir, que é um Carreiro Pardinho, 1963. Uma gravação ainda em 78 rotações. E o Tião Carreiro e do Ted Vieira, eles cantam para a gente Caboclo no Cassino. E depois, para Ana Maria na Vila Independência, do Peão Carreiro e do Zé Paulo com eles. Peão Carreiro e Zé Paulo, 1989, Seguindo Seus Passos. E deu mais uma música romântica aqui do meu saudoso, eu tô com saudade dele, né? Mas ele mora, fazendeiro lá em Caconde. Gaúcho, fazendeiro em Caconde. Do Joel Marques e do Chororó. Chitãozinho e Chororó, atendendo a Sueli dos Altos da Cidade. Uma gravação de 1986, Coração Quebrado. Agora em Bauru, 18:07.
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2: Vai lá pro meu cunhado, o pé de bode, né? Zé Batista, lá em

Pois é, nós ouvimos aí uma música bonita, né? Coração Quebrado, Chitãozinho e Chororó, do meu amigo lá de Caconde, Joel Marques, e também do Chororó. Veja bem, não é uma música sertaneja de raiz, não podemos considerar uma música dessa como sendo de raiz, né? Mas é uma belíssima música, romântica, bonita, letra bonita, melodia belíssima, que vale a pena a gente ouvir, tocar e ouvir, não é verdade, meu amigo Ribeirinho Boca Rica? Ribeirinho tá lá recuperando. E ontem eu falei que ele tinha quebrado duas costelas, ele corrigiu. Falei, não foram duas, não. Foram três. Nossa senhora, hein, vai. Vai mexer com quem tá quieto. Dá nisso aí, vai estar se recuperando, né? Logo, logo estará de volta aqui na Canal Mais FM, tá bom? Um abraço aqui pro meu amigo Tajibo. Ô, pessoal lá do Atacadão do Tajibo. Lá do Tem Quase Tudo. Lá no Tajibo Tem Quase Tudo, né? Um abraço aí. Obrigado pela audiência. Um abraço também pra moçada do Bar do Paulo, aqui do lado da rádio, né? Daqui a pouco eu passo e pego a minha comida aí. Não é comida mesmo, não é bebida não, é minha comida que vai lá. Passa aí daqui a pouco, viu, Paulo? Um abraço, agora são 18h17 e eu trago aqui atendendo o João Paulo do Parque Viaduto, a música do JJ Barreto e do Ado. Esse JJ Barreto, um cabeleireiro, era um cabeleireiro lá de Barreto, né? Eu não sei se ainda existe, se ainda está por lá. Ele fez algumas músicas, né? Inclusive, uma delas, acho que duas, foram gravadas pelo João Mulato e Douradinho e tal, né? Mas essa aqui é do Ronaldo, com o Ronaldo Viola e João Carvalho, 1994, belíssimo, uma letra, né? E a melodia também, Velho Pianga. E depois, na sequência, essa aqui também tem uma letra de veras interessante. Presta bem atenção. É uma gravação de 1986, do Pedro Tomás de Aquino, poeta, e do Taviano. Taviano e Tavares cantando para a Ana Maria da Vila. Independência, Verdade da Vida. Vai dezembro e vem janeiro, é mais um ano que passa. É mais um ano da vida, se desfez como fumaça. O amanhã ninguém sabe, o futuro é Deus quem traça. Um segundo a mais de vida, não há dinheiro que faça. Nossa vida é joia cara, mas essa beleza rara, Deus não concede graça. Concede, né? E depois mais uma romântica aqui, do primeiro disco gravado por João Mulato e Pardim. Em 93, ela já havia sido gravada pelo Pião do Vale e o Praense. Em 89, é do Cláudio Balestro e do Praense Contraste. Agora em Bauru, 18 e 19. Vamos escutar aí.

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1: 6h28.
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8: 6:33.
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1: Deixa comigo agora, 18h34.
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1: 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O charada de Guaxupéu, Sebastião Valdeli, está perguntando aqui: Neymar vai entrar jogando hoje? Não, eu acredito que não. Ele deve entrar, vai ficar no banco. Deve entrar no segundo tempo, né? No segundo tempo deve colocar ele para ele pegando o ritmo, né? Eu tô torcendo pro Neymar. Embora politicamente a gente tenha feito umas críticas em cima dele, mas como jogador é um craque, né? Não pode negar isso, tá bom? Agora 18 horas 36, trazendo aqui para o Moacir, lá da cidade de Jaú. João Mulato e Pardinho, 1996, do José Caetano Erba e do Tião do Carro, Capial. Essa música já tinha sido gravada pelo Zé Matão e o Matãozinho, irmão, né? Os dois irmãos, Zé Matão e Matãozinho, em 82, hein? Vê que a música não é nova, não. Capial. E depois, trazendo aqui para o Rogério, na Vila Independência, Jacó e Jacozinho, 1967, do Bambico, olha aqui. Do Bambico, né? Que depois virou Douradinho. Do Bambico e do Benedito Xavier. Lembrei de ti, lembrei-me de ti. E a terceira desse bloco, Os Moços de Pederneiras. Sebastião Ferraz, do Sebastião Ferraz, do Dino Franco, Craveiro e Cravinho, 1977, Boiadeiro da Saudade. Agora em Bauru, 18h37. Vamos ouvir.
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1: Aí também pro Antônio Camaro. Ô, Tonho, um abraço, obrigado.

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3: Deixa comigo, agora são 18 horas mais 47 minutos. 18h47, daqui a pouquinho. Falta 13 minutos aí para o início do jogo Escócia e Brasil, né? O Brasil precisa ganhar, né, meu? Precisa ganhar. Se o Brasil perder, ele fica com 7 pontos e ainda pode classificar. A Escócia fica com 6. Se o Camarões lá, não, o Camarões não, né? Como é que chama lá? O que jogou com o Marrocos, né? Marrocos ganhado do Haiti, o Marrocos no primeiro, o Brasil em segundo. Terceiro, se a Escócia ganhar, o Brasil vai ficar em terceiro. Mas pode se classificar ainda como um dos melhores terceiro lugar. Mas que vai ser uma vergonha, vai. Né? Eu quero lembrar aqui também, estou escutando as conversões aí, a soltura de rojão em Bauru é proibida, viu? É proibido. Por que estou soltando rojão aí não? O que falta é fiscalização, né? Ninguém fiscaliza nada. Agora estão fiscalizando o trânsito. Arrumaram, eu passei perto de um carro daquele, tem 8 câmeras. 4 na frente, 4 atrás, que é estrovenga lá para fiscalizar quem não paga a área azul, né? O estacionamento. Rapaz, colocaram estacionamento rotativo até na porta da Associação dos Aposentados, lá embaixo na Feira do Rolo. É, sabe aquele largo de lá? Encheram de placa estacionamento rotativo. Minha Nossa Senhora! É, então, bem feito. Agora 18h48, eu trago as três últimas de hoje para Maria Ferreira e João Ferreira. Na Vila Industrial, 1964, num compacto duplo do Tonico Tinoco, do Tonico do Walter Amaral Brasil Caboclo e depois do Dino Frank do Tenente Vanderlei, Dino Frank Mouraí, 1990, brinquedo de criança. Isso aqui eu atendo a Maurinha da Vila Dutra e a última desse, do programa de hoje, né, do Ronaldo Adriano e do Igberto Tartucci. Esse cara nunca fez nada. É um tremendo vagabundo, um deputado, não sei se ainda é, mas era. Corrupto até a tampa. E o trio Parada Duro, para puxar o saco dele, pôs o nome dele aqui. Igberto Tartucci. Nunca escreveu nada, esse anarfa. Trio Parada Dura, 1987, Estrada Colorida. Eu volto amanhã, às 5 da tarde, com mais um No Repique da Viola. Fique ligado. Na Canal Mais, é lógico.
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3: Aliás, ando embora aqui, eu preciso mandar pra Creuza Sobral. Ô, Creuza, desculpe aí, um beijão do seu coração também, obrigado pela audiência. A Creuza tá todo dia conectado, ligado na Canal Mais. Aquele abraço, boa noite.
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1: 8 horas.
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1: 8 e 4.

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1: Vem comigo!

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0: 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Confira. 8h36. 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
6: 8h39. 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
1: Cê topa se embora?

0: Essa ficou boa, hein, companheiro?
1: Itu 58.
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